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1: 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Alguém conhece aí?

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2: Mundo Melhor, 21:37. 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

0: amores na vida da gente que causam orgulho e desgosto, viu?
1: Ai, ai,
0: vamos
1: ai.
0: Assim.
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1: Rádio Mundo Melhor FM, 22:45.
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4: Rádio Mundo Melhor FM, 23 horas.

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1: O anjo do Senhor anunciou a Maria e ela concebeu do Espírito Santo. Ave Maria, cheia de graças, o Senhor é convosco. Bendita sois vós entre as mulheres e bendito é o fruto do vosso ventre, Jesus. Santa Maria, Mãe de Deus, rogai por nós, pecadores, agora e na hora de nossa morte. Amém. Eis aqui a serva do Senhor, faça-se em mim segundo a vossa palavra. Ave Maria, cheia de graças, o Senhor é convosco. Bendita sois vós entre as mulheres, e bendito é o fruto do vosso ventre, Jesus. Santa Maria, Mãe de Deus, rogai por nós, pecadores, agora e na hora de nossa morte. Amém. E o Verbo se fez carne e habitou entre nós. Ave Maria, cheia de graças, o Senhor é convosco. Bendita sois vós entre as mulheres, e bendito é o fruto do vosso ventre, Jesus. Santa Maria, Mãe de Deus, rogai por nós, pecadores, agora e na hora de nossa morte. Amém. Rogai por nós, Santa Mãe de Deus, para que sejamos dignos das promessas de Cristo. Oremos. Infundi, Senhor, vos rogamos a vossa graça em nossos corações, para que nós, conhecendo pela anunciação do anjo a encarnação de Jesus Cristo, vosso Filho, por sua paixão e morte de cruz, cheguemos à glória da ressurreição. Pelo mesmo Cristo, nosso Senhor. Amém. Louvado seja nosso Senhor Jesus Cristo. Que a graça e a paz de Deus, nosso Pai, e de Jesus Cristo, nosso Senhor, estejam com todos vocês e seus familiares. Prezados radiovintes, hoje é domingo, dia 10 de maio, domingo, dia das mães, a quem nós parabenizamos e elevamos as nossas preces, e ao sexto domingo da Páscoa. E nós vamos meditar o Evangelho de Jesus Cristo segundo João, capítulo 14, do versículo 15 ao 21. Naquele tempo, disse Jesus a seus discípulos: se me amais, guardareis os meus mandamentos, e eu rogarei ao Pai, e ele vos dará um outro defensor, para que permaneça sempre convosco, o Espírito da verdade, que o mundo não é capaz de receber, porque não o vê nem o conhece. Vós o conheceis, porque ele permanece junto de vós e estará dentro de vós. Pouco tempo ainda, e o mundo não mais me verá, mas vós me vereis, porque eu vivo e vós vivereis. Naquele dia, sabereis que eu estou no meu Pai, e vós em mim, e eu em vós. Quem acolheu os meus mandamentos e os observa, esse me ama. Ora, quem me ama será amado por meu Pai, e eu o amarei e me manifestarei a ele. Palavra da salvação. Amados radiovintes, a união com Jesus, o Revelador, e por meio dele com o Pai, só é possível no amor, fundamento para as três promessas: a vinda do Espírito, do Paráclito, o retorno de Jesus e a vinda do Pai com o Filho. Não lida neste domingo. A linguagem é elevada, solene e religiosa. Jesus, consciente de que estava para realizar a sua hora, procurou aliviar a dor da separação de seus discípulos, anunciando que, embora fosse necessário voltar para o Pai, ele não os deixaria órfãos e sempre estaria presente no meio deles, ainda que de forma inédita. É preciso reconhecer que, ao entrar no mundo, Deus, pelo mistério da encarnação, desposou a humanidade e assumiu sua causa em absoluta fidelidade. Pelo mistério pascal, Jesus não abdicou do mistério da encarnação, mas revelou o seu pleno significado, a solidariedade elevada a um nível de fraternidade na história da salvação. A lógica do discurso requisitório da fé dos discípulos mostra que Jesus, pela sua morte e ressurreição, passaria da presença exterior à presença interior, tangível não mais pelos sentidos, mas vivida pelo cumprimento do mandamento do amor, como sinal eficaz da Eucaristia celebrada na última ceia. É uma presença salvífica que se realiza pelo envio do Paráclito, dom do Pai, que permanece com os discípulos para sempre. Ao contrário deles, o mundo não o recebe, porque não o vê e não o conhece. O amor a Jesus, sem dúvida, é a condição preliminar para o seguimento e para a realização dos seus mandamentos. É assim que Jesus se faz presente, vivo e operante no meio dos seus discípulos. Pela fé, podem ver e compreender que Jesus está no meio deles, pois receberam o Espírito da Verdade. A imagem dos discípulos entristecidos pelo conteúdo do discurso de Jesus naquela última ceia derradeira revela, na verdade, a situação e a condição dos fiéis do mundo, a identidade e a missão no mundo até o final dos tempos. Mais do que uma despedida, Jesus estava dando um até logo. A surpreendente mensagem desse até logo de Jesus aponta para o momento pelo qual termina a comunhão visível com ele, para se estabelecer a nova comunhão que nunca mais conhecerá um fim, pois a fé pascal nasceu na mente e no coração dos discípulos. A missão do Paráclito, como mestre e memória das palavras e feitos de Jesus, é obter esse resultado na vida dos discípulos e da igreja em caminho. Mais próximos da solenidade de Pentecostes, intensifiquemos a nossa experiência pascal. Oremos. Deus Todo-Poderoso, dai-nos viver com ardor estes dias de júbilo em honra do Senhor ressuscitado, para que sempre manifestemos com nossas obras o mistério que celebramos. Por nosso Senhor Jesus Cristo, vosso Filho, na unidade do Espírito Santo. Amém. Meu abraço, amigo, que a bênção de Deus, Pai, Filho e Espírito Santo desça sobre todos vocês e permaneça para sempre. Fiquem com Deus e até daqui a pouco no programa Fé Católica.
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1: Amados irmãos, amadas irmãs, iniciamos o programa Fé Católica e a nossa catequese é sobre a nota doutrinal Uma Só Carne, Elogio à Monogamia, do Castério para a Doutrina da Fé. Nas definições clássicas, vemos que a unidade dos dois cônjuges, como fato objetivo fundamental e propriedade essencial do matrimônio, é chamada a constante expressão e desenvolvimento como uma comunhão de vida, isto é, como amizade conjugal, ajuda mútua, partilha total, que com a ajuda da graça representa cada vez mais outra união que a transcende e a engloba. A união entre Cristo e a sua amada esposa, a Igreja, o povo de Deus por quem ele deu o seu sangue. São João Paulo II conecta intimamente esses dois aspectos. De fato, se em virtude da aliança do amor conjugal, o homem e a mulher já não são dois, mas uma só carne, ao mesmo tempo são chamados a crescer continuamente na sua comunhão, para que a cada dia progridam para a união cada vez mais rica entre eles em todos os níveis. Na nota doutrinal, examinaremos tanto a unidade como a propriedade essencial, realidade objetiva e constitutiva do matrimônio, característica primeira e fundadora de todas as suas manifestações, quanto às diferentes expressões dessa mesma unidade que enriquece e fortalece a aliança conjugal, possibilitando ao mesmo tempo perceber essa unidade não como um reflexo monolítico da unidade divina, mas como uma expressão do único Deus, que é comunhão nas relações trinitárias. Por fim, espera-se que esta nota sobre o valor da monogamia, destinada em primeiro lugar aos bispos, ao abordar um tema tão importante e ao mesmo tempo tão belo, possa ser útil aos casais já casados, aos noivos e aos jovens que pensam numa futura união, para que possam compreender ainda melhor a riqueza da proposta cristã sobre o matrimônio. É verdade que para muitos, tal mensagem pode soar estranha ou contrária à corrente principal, mas podemos aplicar-lhe as seguintes palavras de Santo Agostinho: dai-me um coração que ame e ele compreenderá o que eu digo. Além disso, uma verdadeira paixão pela beleza do amor conjugal tem se manifestado na dedicação de muitos fiéis, homens e mulheres, clérigos e leigos, individualmente ou em grupos eclesiais, que acompanharam muitos casais na sua caminhada de vida e desenvolveram também uma espiritualidade e uma abordagem pastoral ao matrimônio. Por todos esses exemplos luminosos, só podemos expressar os nossos sinceros agradecimentos. Meu abraço, amigo, a minha bênção. Fiquem com Deus e até o próximo programa.
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1: Amados irmãos, amadas irmãs, iniciamos a Novena do Bom Pastor. Sou Dom Félix, bispo da Diocese de Governador Valadares. Sou pastor dessa porção do povo de Deus da região do Vale do Rio Doce. É com alegria, então, que nós iniciamos em nome do Pai e do Filho e do Espírito Santo. Amém. Peçamos perdão. Senhor Jesus, bom pastor, tem compaixão de nós, porque somos pecadores. Não leves em conta as nossas faltas, mas concede-nos a graça de arrependermos dos nossos pecados. Converte-nos a ti. Não nos deixes pecar. Não nos deixes cair em tentação. Livra-nos do mal e perdoa todas as nossas culpas. Amém. Façamos o nosso agradecimento. Ó Deus, nosso Pai, nós te damos graças por todo o bem que nos fizeste até agora. Nós te agradecemos pelos imensos benefícios que concedeste a todos nós, seres humanos, e a todas as outras criaturas tuas que estão no céu, na terra e em todo o universo. Por teu Filho Jesus Cristo, Senhor nosso e bom pastor, a ti, nossa ação de graças, a honra e a glória, pelos séculos dos séculos e por toda a eternidade. Amém. Ouçamos a palavra de Deus. Eu sou o bom pastor. Conheço as minhas ovelhas e elas me conhecem. Assim como o Pai me conhece e eu conheço o Pai, e dou a minha vida pelas ovelhas. João 10:14. Meditemos a palavra de Deus.

Façamos agora a nossa intenção geral para alcançar a graça de perdoar as ofensas. Ó Deus de bondade, tu que não levas em conta nossas culpas, tu que perdoas a todos que te ofendem, dá-nos um coração manso e humilde, como é o coração de Jesus. Concede-nos a graça de perdoar sem restrições e sem medidas a todos que fazem o mal contra nós. Não permitas que caiamos na tentação de pagar o mal com o mal. Ensina-nos a amar nossos inimigos e a rezar com frequência pelo bem deles. Nós te pedimos por Cristo Senhor nosso. Amém. Façamos agora uma pausa para que no silêncio do nosso coração, com os olhos fixos na imagem do bom pastor, seja feito a ele o pedido de graças que desejamos receber dele por meio desta novena.

0: Oremos. Senhor Jesus, Filho de Deus e Filho de Maria, tu que és verdadeiro Deus e verdadeiro homem, tem piedade de nós. Senhor Jesus, tu que és o Cristo de Deus, tem piedade de nós. Senhor Jesus, tu que és o bom pastor, atende a nossa súplica. Rezemos uma Ave Maria, pedindo à nossa querida Mãe do Céu, que por intercessão dela, sejam recebidas as graças do bom pastor que dele esperamos obter. Ave Maria, cheia de graças, o Senhor é convosco. Bendita sois vós entre as mulheres, e bendito é o fruto do vosso ventre, Jesus. Santa Maria, Mãe de Deus, rogai por nós, pecadores, agora e na hora de nossa morte. Amém. Neste momento, nós vamos abençoar a água. Ó Deus Criador, nós te damos graças porque criaste a água para nos dar vida, saciar nossa sede, para lavar e refrescar nossos corpos, para molhar a terra e fazê-la produzir frutos que nos alimentam e sustentam. Nós te agradecemos pela água do batismo, pela qual tu nos purificas, a fim de que tenhamos uma vida limpa da sujeira do pecado e sem nenhuma mancha do mal. Nós te damos graças porque por Jesus Cristo, que ofereceu a uma mulher samaritana e continua oferecendo a todos nós a água viva, da qual quem beber nunca mais terá sede, tu sacias a sede de todos os seres humanos. Abençoa, ó Pai, esta água que colocamos em tua presença. Concede a todos que fizerem uso dela tua proteção e a cura de suas enfermidades. Assim como pela passagem dos hebreus pelas águas do Mar Vermelho, tu os libertaste da escravidão do Egito, a todos que usarem desta água, livra-os de todos os males. Nós te damos graças e te pedimos por Jesus Cristo, Senhor nosso. Amém. Façamos agora a nossa consagração ao bom pastor. Ó bom pastor, nós te consagramos toda a nossa vida. A ti confiamos nossas famílias e nossos amigos. Tudo que temos e tudo que somos entregamos a ti. Tu és a fonte da vida. De ti procedem a cura e a libertação de todos os males. Tu és nossa luz e salvação. Queremos ser tuas ovelhas e pertencermos para sempre ao teu rebanho, pois junto de ti encontramos acolhida, paz e segurança. De todos os temores, tu sempre nos livras. Em ti pomos toda a nossa esperança, pois quem em ti espera jamais será decepcionado. Bom e eterno pastor, seguindo a ti com fidelidade, sabemos que após nossa peregrinação neste mundo, seremos recebidos por ti no céu. Lá, conforme tua promessa, viveremos para sempre contigo e teremos a felicidade eterna. Amém. Rezemos juntos a oração que o Senhor nos ensinou, através da qual nós chamamos a Deus de Pai e nos comprometemos a viver como irmãos e irmãs. Pai nosso que estais nos céus, santificado seja o vosso nome. Venha a nós o vosso reino. Seja feita a vossa vontade, assim na terra como no céu. O pão nosso de cada dia nos dai hoje. Perdoai-nos as nossas ofensas, assim como nós perdoamos a quem nos tem ofendido. E não nos deixeis cair em tentação, mas livrai-nos do mal. Amém. Recebamos agora a bênção do bom pastor. Que o bom pastor nos olhe com amor, traga luz aos nossos olhos e serenidade para o nosso coração. Amém. Que o bom pastor nos abrace agora com ternura, de modo que sintamos o afeto do seu divino coração. Amém. Que o bom pastor seja nosso guia, nos faça conhecer sua estrada, nos conduza e conduza nossas famílias pelos caminhos da paz e da felicidade. Amém. Ao bom pastor, a honra, a glória e o louvor para sempre. Amém. Que a bênção de Deus, Todo-Poderoso e rico em misericórdia, Pai, Filho e Espírito Santo, desça sobre todos nós e permaneça para sempre. Amém. Fiquem com Deus.
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2: Mundo Melhor, 12:23.

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1: Rádio Mundo Melhor FM, 0 horas 35 minutos.

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3: Mundo Melhor, 2:08.

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4: Mundo Melhor, 2:43.

sol ainda não havia cessado o brilho, quando a tarde engolia aos poucos as cores do dia e despejava sobre a terra os primeiros retalhos de sombra, eu vi que Deus veio sentar-se perto do fogão de lenha da minha casa. Chegou sem alarde, retirou o chapéu da cabeça e buscou ali um copo de água num pote de barro que ficava num lugar de sombra constante. Ele tinha feições de homem feliz, realizado. Parecia imerso na alegria que é própria de quem cumpriu a sina do dia e que agora recolhe a alegria cotidiana que lhe cabe. Eu olhava e pensava: como é bom ter Deus dentro de casa. Como é bom chegar a essa hora da vida em que eu tenho o direito de ter um Deus só para mim. Cair nos seus braços, bagunçar-lhe os cabelos, puxar a caneta do seu bolso e pedir que ele desenhasse um relógio bem bonito no meu braço. Mas aquele homem não era Deus. Aquele homem era o meu pai. E foi assim que eu descobri que meu pai, com seu jeito finito de ser Deus, revelava-me Deus, com seu jeito infinito

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4: Mundo Melhor 5:44.

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3: O anjo do Senhor anunciou a Maria e ela concebeu do Espírito Santo. Ave Maria, cheia de graças, o Senhor é convosco. Bendita sois vós entre as mulheres e bendito é o fruto do vosso ventre, Jesus. Santa Maria, Mãe de Deus, rogai por nós, pecadores, agora e na hora de nossa morte. Amém. Eis aqui a serva do Senhor, faça-se em mim segundo a vossa palavra. Ave Maria, cheia de graças, o Senhor é convosco. Bendita sois vós entre as mulheres, e bendito é o fruto do vosso ventre, Jesus. Santa Maria, Mãe de Deus, rogai por nós, pecadores, agora e na hora de nossa morte. Amém. E o Verbo se fez carne e habitou entre nós. Ave Maria, cheia de graças, o Senhor é convosco. Bendita sois vós entre as mulheres, e bendito é o fruto do vosso ventre, Jesus. Santa Maria, Mãe de Deus, rogai por nós, pecadores, agora e na hora de nossa morte. Amém. Rogai por nós, Santa Mãe de Deus, para que sejamos dignos das promessas de Cristo. Oremos. Infundi, Senhor, vos rogamos a vossa graça em nossos corações, para que nós, conhecendo pela anunciação do anjo a encarnação de Jesus Cristo, vosso Filho, por sua paixão e morte de cruz, cheguemos à glória da ressurreição. Pelo mesmo Cristo, nosso Senhor. Amém. Louvado seja nosso Senhor Jesus Cristo. Que a graça e a paz de Deus, nosso Pai, e de Jesus Cristo, nosso Senhor, estejam com todos vocês e seus familiares. Prezados radiovintes, hoje é domingo, dia 10 de maio, domingo, dia das mães, a quem nós parabenizamos e elevamos as nossas preces. E é o sexto domingo da Páscoa. E nós vamos meditar o Evangelho de Jesus Cristo segundo João, capítulo 14, do versículo 15 ao 21. Naquele tempo, disse Jesus a seus discípulos: Se me

0: mais guardareis os meus mandamentos. E eu rogarei ao Pai, e ele vos dará um outro defensor, para que permaneça sempre convosco, o Espírito da verdade, que o mundo não é capaz de receber, porque não o vê nem o conhece. Vós o conheceis, porque ele permanece junto de vós e estará dentro de vós. Pouco tempo ainda, e o mundo não mais me verá, mas vós me vereis, porque eu vivo e vós vivereis. Naquele dia, sabereis que eu estou no meu Pai, e vós em mim e eu em vós. Quem acolheu os meus mandamentos e os observa, esse me ama. Ora, quem me ama será amado por meu Pai, e eu o amarei e me manifestarei a ele. Palavra da Salvação. Amados radiovintes, a união com Jesus, o Revelador, e por meio dele com o Pai, só é possível no amor, fundamento para as três promessas: a vinda do Espírito, do Paráclito, o retorno de Jesus e a vinda do Pai com o Filho. Não lida neste domingo. A linguagem é elevada, solene e religiosa. Jesus, consciente de que estava para realizar a sua hora, procurou aliviar a dor da separação de seus discípulos, anunciando que, embora fosse necessário voltar para o Pai, ele não os deixaria órfãos e sempre estaria presente no meio deles, ainda que de forma inédita. É preciso reconhecer que, ao entrar no mundo, Deus, pelo mistério da encarnação, desposou a humanidade e assumiu sua causa em absoluta fidelidade. Pelo mistério pascal, Jesus não abdicou do mistério da encarnação, mas revelou seu pleno significado, a solidariedade elevada a um nível de fraternidade na história da salvação. A lógica do discurso requisitório da fé dos discípulos mostra que Jesus, pela sua morte e ressurreição, passaria da presença exterior à presença interior, tangível não mais pelos sentidos, mas vivida pelo cumprimento do mandamento do amor, como sinal eficaz da Eucaristia celebrada na última ceia. É uma presença salvífica que se realiza pelo envio do Paráclito, dom do Pai, que permanece com os discípulos para sempre. Ao contrário deles, o mundo não o recebe, porque não o vê e não o conhece. O amor a Jesus, sem dúvida, é a condição preliminar para o seguimento e para a realização dos seus mandamentos. É assim que Jesus se faz presente, vivo e operante no meio dos seus discípulos. Pela fé, podem ver e compreender que Jesus está no meio deles, pois receberam o Espírito da verdade. A imagem dos discípulos entristecidos pelo conteúdo do discurso de Jesus naquela última ceia derradeira revela, na verdade, a situação e a condição dos fiéis do mundo, a identidade e a missão no mundo até o final dos tempos. Mais do que uma despedida, Jesus estava dando um até logo. A surpreendente mensagem desse até logo de Jesus aponta para o momento pelo qual termina a comunhão visível com ele, para se estabelecer a nova comunhão que nunca mais conhecerá um fim, pois a fé pascal nasceu na mente e no coração dos discípulos. A missão do Paráclito, como mestre e memória das palavras e feitos de Jesus, é obter esse resultado na vida dos discípulos e da igreja em caminho. Mais próximos da solenidade de Pentecostes, intensifiquemos a nossa experiência pascal. Oremos. Deus Todo-Poderoso, dai-nos viver com ardor estes dias de júbilo em honra do Senhor ressuscitado, para que sempre manifestemos com nossas obras o mistério que celebramos. por nosso Senhor Jesus Cristo, vosso Filho, na unidade do Espírito Santo. Amém. Meu abraço, amigo, que a bênção de Deus, Pai, Filho e Espírito Santo, desça sobre todos vocês e permaneça para sempre. Fiquem com Deus e até daqui a pouco no programa Fé Católica.
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0: Amados irmãos, amadas irmãs, iniciamos o programa Fé Católica e a nossa catequese é sobre a nota doutrinal Uma Só Carne, Elogio à Monogamia, do Castério para a Doutrina da Fé. Nas definições clássicas, vemos que a unidade dos dois cônjuges, como fato objetivo fundamental e propriedade essencial do matrimônio, é chamada a constante expressão e desenvolvimento como uma comunhão de vida, isto é, como amizade conjugal, ajuda mútua, partilha total, que com a ajuda da graça representa cada vez mais outra união que a transcende e a engloba. A união entre Cristo e a sua amada esposa, a Igreja, o povo de Deus por quem ele deu o seu sangue. São João Paulo II conecta intimamente esses dois aspectos. De fato, se em virtude da aliança do amor conjugal, o homem e a mulher já não são dois, mas uma só carne, ao mesmo tempo são chamados a crescer continuamente na sua comunhão, para que a cada dia progridam para a união cada vez mais rica entre eles em todos os níveis. Na nota doutrinal, examinaremos tanto a unidade como a propriedade essencial, realidade objetiva e constitutiva do matrimônio, característica primeira e fundadora de todas as suas manifestações, quanto às diferentes expressões dessa mesma unidade que enriquece e fortalece a aliança conjugal, possibilitando ao mesmo tempo perceber essa unidade não como um reflexo monolítico da unidade divina, mas como uma expressão do único Deus que é comunhão nas relações trinitárias. Por fim, espera-se que esta nota sobre o valor da monogamia, destinada em primeiro lugar aos bispos, ao abordar um tema tão importante e ao mesmo tempo tão belo, possa ser útil aos casais já casados, aos noivos e aos jovens que pensam numa futura união, para que possam compreender ainda melhor a riqueza da proposta cristã sobre o matrimônio. É verdade que para muitos, tal mensagem pode soar estranha ou contrária à corrente principal, mas podemos aplicar-lhe as seguintes palavras de Santo Agostinho: dai-me um coração que ame e ele compreenderá o que eu digo. Além disso, uma verdadeira paixão pela beleza do amor conjugal tem se manifestado na dedicação de muitos fiéis, homens e mulheres, clérigos e leigos, individualmente ou em grupos eclesiais, que acompanharam muitos casais na sua caminhada de vida e desenvolveram também uma espiritualidade e uma abordagem pastoral ao matrimônio. Por todos esses exemplos luminosos, só podemos expressar os nossos sinceros agradecimentos. Meu abraço, amigo, a minha bênção. Fiquem com Deus e até o próximo programa.
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0: Amados irmãos, amadas irmãs, iniciamos a Novena do Bom Pastor,
3: Sou Dom Félix, bispo da Diocese de Governador Valadares, sou pastor dessa porção do povo de Deus da região do Vale do Rio Doce. É com alegria então que nós iniciamos em nome do Pai e do Filho e do Espírito Santo. Amém. Peçamos perdão. Senhor Jesus, bom pastor, tem compaixão de nós, porque somos pecadores. Não leves em conta as nossas faltas, mas concede-nos a graça de arrependermos dos nossos pecados. Converte-nos a ti. Não nos deixes pecar. Não nos deixes cair em tentação. Livra-nos do mal e perdoa todas as nossas culpas. Amém. Façamos o nosso agradecimento. Ó Deus, nosso Pai, nós te damos graças por todo o bem que nos fizeste até agora. Nós te agradecemos pelos imensos benefícios que concedeste a todos nós, seres humanos, e a todas as outras criaturas tuas que estão no céu, na terra e em todo o universo. Por teu Filho Jesus Cristo, Senhor nosso e bom pastor, a ti, nossa ação de graças, a honra e a glória, pelos séculos dos séculos e por toda a eternidade. Amém. Ouçamos a palavra de Deus. Eu sou o bom pastor. Conheço as minhas ovelhas e elas me conhecem. Assim como o Pai me conhece e eu conheço o Pai, e dou a minha vida pelas ovelhas. João 10:14. Meditemos a palavra de Deus.

Façamos agora a nossa intenção geral para alcançar a graça de perdoar as ofensas. Ó Deus de bondade, tu que não levas em conta nossas culpas, tu que perdoas a todos que te ofendem, dá-nos um coração manso e humilde, como é o coração de Jesus. Concede-nos a graça de perdoar sem restrições e sem medidas a todos que fazem o mal contra nós. Não permitas que caiamos na tentação de pagar o mal com o mal. Ensina-nos a amar nossos inimigos e a rezar com frequência pelo bem deles. Nós te pedimos por Cristo Senhor nosso. Amém. Façamos agora uma pausa para que no silêncio do nosso coração, com os olhos fixos na imagem do bom pastor, seja feito a ele o pedido de graças que desejamos receber dele por meio desta novena.

0: Oremos. Senhor Jesus, Filho de Deus e Filho de Maria, tu que és verdadeiro Deus e verdadeiro homem, tem piedade de nós. Senhor Jesus, tu que és o Cristo de Deus, tem piedade de nós. Senhor Jesus, tu que és o bom pastor, atende a nossa súplica. Rezemos uma Ave Maria, pedindo à nossa querida Mãe do Céu, que por intercessão dela, sejam recebidas as graças do bom pastor que dele esperamos obter. Ave Maria, cheia de graças, o Senhor é convosco. Bendita sois vós entre as mulheres, e bendito é o fruto do vosso ventre, Jesus. Santa Maria, Mãe de Deus, rogai por nós, pecadores, agora e na hora de nossa morte. Amém. Neste momento, nós vamos abençoar a água. Ó Deus Criador, nós te damos graças porque criaste a água para nos dar vida, saciar nossa sede, para lavar e refrescar nossos corpos, para molhar a terra e fazê-la produzir frutos que nos alimentam e sustentam. Nós te agradecemos pela água do batismo, pela qual tu nos purificas, a fim de que tenhamos uma vida limpa da sujeira do pecado e sem nenhuma mancha do mal. Nós te damos graças, porque por Jesus Cristo, que ofereceu a uma mulher samaritana e continua oferecendo a todos nós a água viva, da qual quem beber nunca mais terá sede, tu sacias a sede de todos os seres humanos. Abençoa, ó Pai, esta água que colocamos em tua presença. Concede a todos que fizerem uso dela tua proteção e a cura de suas enfermidades. Assim como pela passagem dos hebreus pelas águas do Mar Vermelho, tu os libertaste da escravidão do Egito, a todos que usarem desta água, livra-os de todos os males. Nós te damos graças e te pedimos por Jesus Cristo, Senhor nosso. Amém. Façamos agora a nossa consagração ao bom pastor. Ó bom pastor, nós te consagramos toda a nossa vida. A ti confiamos nossas famílias e nossos amigos. Tudo que temos e tudo que somos entregamos a ti. Tu és a fonte da vida. De ti procedem a cura e a libertação de todos os males. Tu és nossa luz e salvação. Queremos ser tuas ovelhas e pertencermos para sempre ao teu rebanho, pois junto de ti encontramos acolhida, paz e segurança. De todos os temores, tu sempre nos livras. Em ti pomos toda a nossa esperança, pois quem em ti espera jamais será decepcionado. Bom e eterno pastor, seguindo a ti com fidelidade, sabemos que após nossa peregrinação neste mundo, seremos recebidos por ti no céu. Lá, conforme tua promessa, viveremos para sempre contigo e teremos a felicidade eterna. Amém. Rezemos juntos a oração que o Senhor nos ensinou, através da qual nós chamamos a Deus de Pai e nos comprometemos a viver como irmãos e irmãs. Pai nosso que estais nos céus, santificado seja o vosso nome. Venha a nós o vosso reino. Seja feita a vossa vontade, assim na terra como no céu. O pão nosso de cada dia nos dai hoje. Perdoai-nos as nossas ofensas, assim como nós perdoamos a quem nos tem ofendido. E não nos deixeis cair em tentação, mas livrai-nos do mal. Amém. Recebamos agora a bênção do bom pastor. Que o bom pastor nos olhe com amor, traga luz aos nossos olhos e serenidade para o nosso coração. Amém. Que o bom pastor nos abrace agora com ternura, de modo que sintamos o afeto do seu divino coração. Amém. Que o bom pastor seja nosso guia, nos faça conhecer sua estrada, nos conduza e conduza nossas famílias pelos caminhos da paz e da felicidade. Amém. Ao bom pastor, a honra, a glória e o louvor para sempre. Amém. Que a bênção de Deus, Todo-Poderoso e rico em misericórdia, Pai, Filho e Espírito Santo, desça sobre todos nós e permaneça para sempre. Amém. Fiquem com Deus.
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1: 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Não é come quieto, é ser veiaco. Esse é o comportamento mais verdadeiro do mineiro mais fraco. 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

0: Irmãs e irmãos, bom dia.
1: Bom dia.
0: Louvado seja nosso Senhor Jesus Cristo. Intenções da Santa Missa. Nosso irmão falecido Fernando Souto, sétimo dia. Aniversários de Maria Inês Gomes, nosso Senhor Jesus Cristo. Intenções da Santa Missa. Nosso irmão falecido Fernando Souto, sétimo dia. Aniversários

para, na alegria desse dia que o Senhor fez para nós, recebermos do ressuscitado a promessa do seu Espírito. Este mistério que celebramos nos dá força para sermos testemunhas da ressurreição com nossa vida. Hoje, nos juntamos a todas as famílias que celebram o Dia das Mães e suplicamos ao Senhor por essas mulheres, por sua saúde, suas provações e seus projetos. Também colocamos diante do Senhor as mães falecidas e aquelas que passam por inúmeras dificuldades. Disponhamos-nos a guardar a palavra transformadora do ressuscitado e a sua presença viva. Convido todos a ficarem de pé para recebermos o presidente dessa celebração, nosso bispo Dom Félix, cantando.

0: nome do Pai e do Filho e do Espírito Santo.
1: Amém.
0: A graça de nosso Senhor Jesus Cristo, o amor do Pai e a comunhão do Espírito Santo estejam convosco.
1: Bendito seja Deus que nos reuniu no amor de Cristo.
0: Bom dia a todos.
1: Bom dia.
0: Acolhemos também os radiovintes e as nossas queridas irmãs Clarice Franciscanas. Nós temos aqui a provincial, a geral, né? Sejam bem-vindas aqui entre nós. E também, de modo especial, acolhemos as senhoras, as santas mães, né? Que hoje é seu dia. Aliás, todo dia devia ser dia das mães, né? Pena que às vezes é só para o trabalho, né? Mas hoje é um dia muito especial para a gente rezar pelas nossas mães vivas e falecidas. Irmãos e irmãs, preparemos-nos para celebrar dignamente os santos mistérios, conscientes dos nossos pecados, com muito arrependimento, para celebrarmos dignamente.

0: Todo-Poderoso, tenha compaixão de nós, perdoe os nossos pecados e nos conduza à vida eterna.
1: Amém.

0: Oremos. Deus Todo-Poderoso, dai-nos viver com ardor estes dias de júbilo em honra do Senhor ressuscitado, para que sempre manifestemos com nossas obras o mistério que celebramos. Por nosso Senhor Jesus Cristo, vosso Filho, que é Deus e convosco vive e reina na unidade do Espírito Santo por todos os séculos dos séculos.
1: Amém. Amém.

0: Leitura dos Atos dos Apóstolos. Naqueles dias, Filipe desceu a uma cidade da Samaria e anunciou-lhes o Cristo. As multidões seguiam com atenção as coisas que Filipe dizia. E todos unânimes os escutavam, pois viam os milagres que ele fazia. De muitos possessos saíam os espíritos maus, dando grandes gritos. Numerosos paralíticos e aleijados também foram curados. Era grande alegria naquela cidade. Os apóstolos que estavam em Jerusalém souberam que a Samaria acolhera a palavra de Deus e enviaram lá Pedro e João. Chegando ali, oraram pelos habitantes de Samaria para que recebessem o Espírito Santo, porque o Espírito ainda não viera sobre nenhum deles, apenas tinham recebido o batismo em nome do Senhor Jesus. Pedro e João impuseram-lhes as mãos e eles receberam o Espírito Santo. Palavra do Senhor.
1: Graças a Deus.

0: Leitura da primeira carta de São Pedro. Caríssimos, santificai em vossos corações o Senhor Jesus Cristo e estais sempre prontos a dar razão da vossa esperança a todo aquele que vô-la pedir. Fazei-o, porém, com mansidão e respeito e com boa consciência. Então, se em alguma coisa fordes difamados, ficarão com vergonha aqueles que ultrajam o vosso bom procedimento em Cristo, pois será melhor sofrer praticando bem, se esta for a vontade de Deus, do que praticando mal. Com efeito, também Cristo morreu, uma vez por todas, por causa dos pecados, os justos pelos injustos, a fim de nos conduzir a Deus. Sofreu a morte e sua existência humana, mas recebeu nova vida pelo Espírito. Palavra do Senhor.
1: Graças a Deus.

0: O Senhor esteja convosco.
1: Ele está no meio de nós.
0: Proclamação do Evangelho de Jesus Cristo segundo João.
1: Glória a vós, Senhor.
0: Naquele tempo disse Jesus a seus discípulos: se me amais, guardareis os meus mandamentos, e eu rogarei ao Pai, e ele vos dará um outro defensor, para que permaneça sempre convosco, o Espírito da verdade, que o mundo não é capaz de receber, porque não o vê nem o conhece. Vós o conheceis, porque ele permanece junto de vós e estará dentro de vós. Não vos deixarei órfãos, eu virei a vós. Pouco tempo ainda e o mundo não mais me verá, mas vós me vereis, porque eu vivo e vós vivereis. Naquele dia sabereis que eu estou no meu Pai, e vós em mim e eu em vós. Quem acolhe os meus mandamentos e os observa, esse me ama. Ora, quem me ama será amado por meu Pai, e eu o amarei e me manifestarei a ele. Palavra da salvação.
1: Glória a vós, Senhor.

0: Batizado o Diácono José Pimenta, reverendas religiosas, irmãos e irmãs na graça do Santo Batismo, caros radiovintes, estamos já no sexto domingo da Páscoa. Faltam apenas mais duas semanas para concluirmos o tempo pascal com a festa de Pentecostes. E a liturgia já vai nos preparando para isso. Por exemplo, o evangelho de hoje, Jesus procura preparar os seus discípulos para o que vai acontecer depois, porque ele vai ser condenado à morte, vai sofrer, vai morrer, mas vai ressuscitar. Então ele vai deixar de ter aquela presença física junto dos discípulos, mas continuará uma presença diferenciada. Ele não vai estar mais num só lugar, mas vai estar em todo lugar por meio do Espírito Santo, que ele, Jesus ressuscitado, enviará da parte do Pai, de junto do Pai. Por isso que ele vai dizer, um pouco antes do texto de agora, que nós foi programado o evangelho, ele fala assim: não perturbe os vossos corações, tenha fé em Deus, tenha fé em mim. E depois ele vai dizer: se vocês me amam, vocês vão guardar os meus mandamentos. E o mandamento da lei de Deus é justamente amar a Deus sobre todas as coisas e ao próximo como Jesus nos amou. Aliás, o que nos distingue enquanto cristãos, enquanto discípulos missionários, é o amor fraterno e para com todos. Tanto é que Jesus na última ceia vai dizer: nisto reconhecerão que vocês são meus discípulos, se vocês se amarem uns aos outros, assim como eu os amei. E o amor de Jesus foi tamanho que ele topou morrer na cruz por nós, por causa dos nossos pecados e para nossa salvação. Ninguém dá vida, quando muito para os seus amigos, e Jesus deu a vida para os inimigos, porque ele veio salvar justamente os que precisavam do perdão, da reconciliação com Deus. E Jesus então vai dizer que ele não vai nos deixar órfãos, porque a sensação que os discípulos tiveram depois da morte de Jesus, mesmo com a ressurreição e eles sabendo que Jesus havia ressuscitado, era de uma orfandade, ou seja, perderam alguém que dava sentido à vida deles. Mas quando Jesus comunica o Espírito Santo, aí todos começam a compreender. Por quê? Como diz Jesus aqui, o Espírito Santo, ele vai ser dado não para ficar do nosso lado, ou para atuar vagamente, mas ele vai habitar em nós. Aqui tá, diz muito claro, ele estará dentro de vós. É um mistério que a nossa inteligência jamais vai compreender. O Deus que tudo criou, e o Espírito Santo agiu desde a criação, né? E depois também através dos patriarcas, dos profetas, depois na própria concepção de Jesus, durante a vida de Jesus, o mesmo Espírito que Jesus entregou na cruz, que não é simplesmente entregar o Espírito, não é apenas morrer, mas é entregar o Espírito Santo para nós. Ele morre para na nossa humanidade, né? Mas para nos dar a vida divina. E esse Espírito Santo, Jesus diz aqui, ele chama de dois nomes: Defensor ou Paráclito e Espírito da Verdade. Por isso que quando nós nos deixamos realmente conduzir pelo Espírito Santo que nós recebemos no batismo e na crisma, nós conseguimos ter discernimento, são aqueles chamados dons do Espírito Santo, para percebermos o que é da vontade de Deus e o que é contrário, e a força para fazermos a vontade de Deus e rejeitarmos aqueles apelos do mal, porque ele é o Espírito da verdade. Ele não vai ensinar nada de novo que Jesus ensinou, mas o Espírito Santo que habita em nós vai fazer-nos compreender tudo que Jesus fez e ensinou, atualizando sempre em cada momento, em cada lugar, em cada desafio que enfrentarmos. E ao mesmo tempo ele é defensor, paráclito. É aquele que está do nosso lado e nos defende. O Espírito Santo que nos é dado não é para nos acusar de nada, pelo contrário. Ele, o Deus, o Espírito Santo é essa personificação do amor do Pai pelo Filho, do Filho pelo Pai, que Deus comunica a nós. Então, o Espírito é Espírito do amor, Espírito da paz, Espírito de vida, Espírito da verdade. Então, quando nós nos deixamos conduzir pelo Espírito Santo, consequentemente, a nossa vida ganha sentido, porque nós conseguimos compreender as coisas não apenas com o olhar humano, mas com o olhar divino. Nós conseguimos ver as coisas conforme Deus vê, e aí muda de figura. Tanto é que nas novas diretrizes que foram aprovadas pelos bispos do Brasil na última assembleia, nós colocamos lá: escuta dos sinais, não dos sinais dos tempos. Porque os sinais dos tempos é os problemas que a gente enfrenta aí, mas os sinais, que são os sinais que o próprio Espírito Santo suscita no meio de nós, e que a gente vê como que Deus vai agindo através de nós, apesar das nossas misérias humanas, e vai realizando a sua obra. Quanta coisa maravilhosa a gente vai percebendo nas pequenas coisas que as pessoas fazem, e também às vezes em grandes coisas, enquanto o mundo divulga muito aquelas coisas que não prestam. Por isso mesmo que São Pedro, na segunda carta, vai dizer que nós devemos santificar os nossos corações para podermos dar razão da nossa esperança. Olha, se nós acreditamos que Jesus ressuscitou e a partir de então nós também vamos ressuscitar, ou seja, a nossa vida não acaba com a morte física, mas ela, para além da morte, ela é uma vida muito mais plena junto de Deus. Olha, para você ver, no momento, agora nessa vida, Deus habita em nós através do Espírito Santo. Depois da morte, nós vamos habitar em Deus. Nós vamos estar envolvidos plenamente com o amor de Deus, e que é Deus. Então, a essa razão, nós devemos dar essa razão de esperança. Porque, e como é que a gente faz isso? Não é tanto falando bonito, dando testemunho de viva voz, é manifestando através do nosso testemunho de vida pessoal e também comunitário, manifestando nas dificuldades, nos desafios, que apesar deles nós confiamos em Deus. Nós temos a certeza que Deus não nos abandona nunca, que Ele está conosco mesmo quando nós achamos que Ele nos abandonou, que Ele nos perdoa muito antes de nós nos arrependermos dos nossos pecados. Mas nós só vamos acolher o perdão de Deus quando nós nos arrependermos, porque isso é necessário de nossa parte. E é por isso mesmo que no Salmo nós cantamos: aclamai o Senhor Deus a terra inteira, cantai salmos a seu nome glorioso. Essa é a nossa missão. Se nós queremos dar razão da nossa esperança, nós temos que manifestar isso, não só com a voz, mas com o nosso testemunho, em todo e qualquer lugar. A evangelização não acontece somente dentro da igreja, acontece nas nossas casas. E aí entra a figura importante da mãe, né? Geralmente é a mãe aquela que primeiro vai ensinando aos seus filhinhos os rudimentos da fé. Ensina, né, falar do Papai do Céu, do Menino Jesus, ensina a esparramar o sinal da cruz na cara da criança, né? Ensina a criança a perceber que existe algo que ela não vê, mas é que dá sentido à vida, isso pelo testemunho dela. Então é importante, mas também o ambiente da comunidade, o ambiente de trabalho, de estudo, de lazer, em qualquer lugar, é lugar de a gente dar testemunho de Jesus. E às vezes falta isso em nós. Às vezes nós perdemos oportunidades de ouro de dar testemunho do evangelho, ou por medo, por vergonha de ser criticado, gozado, ou às vezes até porque também nós estamos seguindo muito mais a mentalidade do mundo do que a mentalidade do evangelho. E na primeira leitura mostra para nós como é que esse Espírito Santo que habita em cada um e habita na igreja vai suscitando a conversão de pessoas pagãs. Veja bem, a perseguição da comunidade de Jerusalém fez com que os cristãos de lá tivessem que fugir. E Filipe, que era um dos sete diáconos, foi para Samaria. E lá ele não perdeu tempo. Ele quis aclamar o Senhor, né, com salmos e o seu nome, revelar Jesus. E as pessoas se converteram. Ele as batizou. Mas é interessante, veja bem. Pedro, que era o primeiro papa, e João, que era apóstolo e portanto um bispo, vão lá numa visita apostólica, numa visita pastoral, para confirmar na fé aqueles fiéis, concedendo-lhes o Espírito Santo. Isso aí quer mostrar que é uma forma de não somente comunicar o Espírito Santo, que dá sentido à vida e que se torna filho de Deus, irmão em Cristo, mas também para mostrar que aquela comunidade que estava sendo formada ali estava ligada, estava em sintonia, em comunhão com a igreja de Jerusalém. Assim devemos ser nós também. Sempre a igreja é sinodal, caminhamos todos juntos, e cada comunidade, não importa onde, está unida à única igreja que tem o Papa como aquele que preside na caridade. Veja para vocês verem no mundo quantas missas estão sendo celebradas nos mais diversos lugares agora nesse momento. E todo momento tem. A hora que você está dormindo lá bem tranquilo na sua casa, em outro lado do mundo, que o fuso horário é diferente, tem gente celebrando a missa. Mas não é só isso não. Em todo lugar do mundo tem cristão dando a vida por causa do evangelho, praticando a caridade, preparando as pessoas para os sacramentos e assim por diante, que nós possamos pôr em prática isso. E hoje, dia das mães, mais do que a gente parabenizar as mães, que eu acho que elas merecem muito mais do que isso, é a gente reconhecer a importância da mãe na família, na igreja e na sociedade. A mãe tem um papel fundamental. E hoje em dia é muito comum, às vezes, a mãe solo, né? Que não é só solo porque ter filho sem o marido, mas quer dizer, perdeu o marido, né? Sobretudo aí nessas periferias de cidades grandes, que às vezes são mortos aí pelo tráfico, e elas fazem o papel de pai e de mãe. Na comunidade, a grande maioria das pessoas que mais servem, que atuam nos ministérios, são as mulheres e mães. E na sociedade também. Cada vez mais, graças a Deus, a mulher está ganhando espaço em todos os segmentos e cumprindo um papel importante, e enquanto mãe. Então, por isso, nós precisamos rezar muito pelas mães, porque é uma missão linda, sublime, mas muito difícil, muito desafiadora nos dias de hoje. Louvado seja nosso Senhor Jesus Cristo.
1: Para sempre seja louvado.
0: Creio em Deus Pai Todo-Poderoso, Criador do céu e da terra, e em Jesus Cristo, seu único Filho, nosso Senhor, que foi concebido pelo poder do Espírito Santo, nasceu da Virgem Maria, padeceu sob Pôncio Pilatos, foi crucificado, morto e sepultado, desceu à mansão dos mortos, ressuscitou ao terceiro dia, subiu aos céus, está sentado à direita de Deus Pai Todo-Poderoso, de onde haveria julgar os vivos e os mortos. Creio no Espírito Santo, na Santa Igreja Católica, na comunhão dos santos, na remissão dos pecados, na ressurreição da carne, na vida eterna. Amém. Irmãos e irmãs, elevemos a Deus neste momento as nossas preces, com toda a nossa fé, com toda a nossa confiança, e vamos responder cantando.

pela Igreja, para que, exemplo dos apóstolos, continue desenvolvendo trabalhos pastorais e sociais que promovam a propagação dos valores evangélicos e a expansão do Reino de Deus. Rezemos.

por todos que participam do processo catequético em nossas comunidades, para que estejam sempre abertos às manifestações do Espírito Santo, que promove a unidade e a comunhão. Rezemos.

pelos batizados, membros do povo de Deus, para que, fortalecidos pelos dons do Espírito Santo, empenhem-se no testemunho autêntico junto à família, nas relações interpessoais, no ambiente de trabalho e na sociedade. Rezemos.

pelos idosos, para que, sustentados pelas famílias e pelas comunidades cristãs, colaborem com a sua sabedoria e experiência na transmissão da fé e na educação das novas gerações. Rezemos.

pelos doentes em fase terminal, para que eles e suas famílias recebam sempre os cuidados e acompanhamentos necessários, tanto do ponto de vista médico como humano. Rezemos.

pelas nossas mães, para que nesse dia em que celebramos com alegria, tenham de Jesus ressuscitado toda luz e força. E pelas mães idosas, enfermas, abandonadas e maltratadas, para que tenham de nossa oração e de nossa solidariedade todo cuidado e carinho. Rezemos.

0: Pai de bondade, atendei as nossas preces e concedei-nos a graça de deixar-nos conduzir pelo Espírito Santo de Deus que habita em nós. Nós os pedimos por Jesus Cristo, vosso Filho, na unidade do Espírito Santo.
1: Amém.
2: Amém.

0: irmãos e irmãs, para que esse meu e vosso sacrifício seja aceito por Deus Pai Todo-Poderoso.
1: Receba, Senhor, por tuas mãos esse sacrifício, para a glória do seu nome, para nosso bem e de toda a sua santa igreja.
0: Subam até vós, Senhor, nossas preces com as oferendas para o sacrifício, a fim de que, purificados por vossa graça, sejamos dignos dos sacramentos do vosso grande amor. Por Cristo nosso Senhor.
1: Amém.
0: O Senhor esteja convosco.
1: Ele está no meio de nós.
0: Corações ao alto.
1: Nosso coração está em Deus.
0: Demos graças ao Senhor nosso Deus.
1: É nosso dever e nossa salvação.
0: Na verdade, é digno e justo, é nosso dever e salvação proclamar vossa glória, ó Pai, em todo o tempo, mas com maior júbilo louvá-vos neste tempo, porque Cristo, nossa Páscoa, foi imolado. Por ele, os filhos da luz nascem para a vida eterna, e para os vossos fiéis abrem-se as portas do reino dos céus. Nossa morte foi redimida pela sua, e na sua ressurreição ressurgiu a vida para todos. Por isso, transbordando de alegria pascal, exulta a criação por toda a terra. Também as virtudes celestes e as potestades angélicas proclamam um hino à vossa glória, cantando a uma só voz.

na verdade, ó Pai, vós sois santo, fonte de toda santidade. Santificai, pois, estes dons, derramando sobre eles o vosso Espírito, a fim de que se tornem para nós o corpo e o sangue de nosso Senhor Jesus Cristo. Estando para ser entregue e abraçando levemente a paixão, Jesus tomou o pão, pronunciou a bênção de ação de graças, partiu e o deu a seus discípulos, dizendo: tomai todos e comei. Isto é o meu corpo, que será entregue por vós.

Mesmo modo, no fim da ceia, ele tomou o cálice em suas mãos e, dando graças novamente, o entregou a seus discípulos, dizendo: tomai todos e bebei. Este é o cálice do meu sangue, o sangue da nova e eterna aliança, que será derramado por vós e por todos para a remissão dos pecados. Fazei isto em memória de mim.

0: Celebrando, pois, o memorial da morte e ressurreição do vosso Filho, nós vos oferecemos, ó Pai, o pão da vida e o cálice da salvação. E vos agradecemos, porque nos tornastes dignos de estar aqui na vossa presença e vos servir. Suplicantes vos pedimos que, participando do corpo e sangue de Cristo, sejamos reunidos pelo Espírito Santo num só corpo. Lembrai-vos, ó Pai, da vossa Igreja que se faz presente pelo mundo inteiro e aqui convocada no dia em que Cristo venceu a morte e nos fez participantes de sua vida imortal. Que ela cresça na caridade em comunhão com o Papa Leão, comigo, vosso indigno servo, os bispos do mundo inteiro, os presbíteros, os diáconos e todos os ministros do vosso povo.
1: Lembrai-vos, ó Pai, da vossa Igreja.
0: Lembrai-vos também da vossa misericórdia dos nossos irmãos e irmãs que adormeceram na esperança da ressurreição, de modo especial nossas mães falecidas, e de todos os que partiram desta vida, acolhei-os junto a vós na luz da vossa face. Enfim, nós nos pedimos, tende piedade de todos nós e dai-nos participar da vida eterna. Com a Virgem Maria, Mãe de Deus e Mãe da Igreja, São José, seu esposo, os apóstolos e mártires, Santo Antônio e todos os santos, que neste mundo viveram na vossa amizade, a fim de vos louvarmos e glorificarmos por Jesus Cristo, vosso Filho. Por Cristo, com Cristo, em Cristo, a vós, Deus Pai Todo-Poderoso, na unidade do Espírito Santo, toda honra e toda glória, por todos os

0: Meus irmãos, minhas irmãs, obedientes à palavra do Salvador e formados por seu divino ensinamento, ousamos dizer: Pai nosso que estais nos céus, santificado seja o vosso nome, venha a nós o vosso reino, seja feita a vossa vontade, assim na terra como no céu. O pão nosso de cada dia nos dai hoje, perdoai-nos as nossas ofensas, assim como nós perdoamos a quem nos tem ofendido. E não nos deixeis cair em tentação, mas livrai-nos do mal. Livrai-nos de todos os males, ó Pai, e dai-nos hoje a vossa paz. Ajudados pela vossa misericórdia, sejamos sempre livres do pecado e protegidos de todos os perigos, enquanto aguardamos a feliz esperança e a vinda do nosso Salvador, Jesus Cristo.
1: Vosso é o reino, o poder e a glória para sempre.
0: Senhor Jesus Cristo, disseste aos vossos apóstolos: Eu vos deixo a paz, eu vos dou a minha paz. Não olheis os nossos pecados, mas a fé que anima a vossa igreja. Dai-lhe, segundo o vosso desejo, a paz e a unidade. Vós que sois Deus com o Pai e o Espírito Santo.
1: Amém.
0: A paz do Senhor esteja sempre convosco.
1: O amor de Cristo nos uniu.
0: Em vez de saudarmos uns aos outros, agora nós vamos cumprimentar, procurar assumir o compromisso de dar um abraço, nem que seja virtual, na nossa mãezinha, ou então espiritual, se ela já estiver no céu.

0: felizes os convidados para o banquete nupcial do Cordeiro. Eis o Cordeiro de Deus que tira o pecado do mundo.
1: Senhor, eu não sou digno que entreis em minha morada, mas dizei uma palavra e eu serei salvo.
0: Corpo e sangue de Cristo nos defosso, nos guarde para a vida eterna.
1: Amém.

0: eterno e todo-poderoso, pela ressurreição de Cristo, nos recriais para a vida eterna. Fazei frutificar em nós o sacramento pascal e infundi em nossos corações a força deste alimento salutar. Por Cristo nosso Senhor.
1: Amém. Avisos paroquiais. Hoje, após a missa das 9h30, os freis da Fraternidade O Caminho estarão vendendo sorvetes aqui na Praça da Catedral. Já estão sendo vendidas, continuam sendo vendidas, as cartelas da Ação Solidária da Catedral, o valor de R$10. As cartelas podem ser adquiridas com as pastorais. O centro de convivência estão sendo vendidas, continuam sendo vendidas, as cartelas da Ação Solidária da Catedral, o valor de R$10. As cartelas podem ser adquiridas com as pastorais.

0: entregar na Secretaria Municipal Paroquial. E a igreja nos pede a nossa fidelidade ao dízimo. Por fim, o padre Luiz Márcio pede para avisar que no dia 24/5, daqui a 2 semanas, no domingo, essa missa daqui das 7 horas será realizada na capela do Colégio Imaculada e não haverá a missa das 9:30. Isso em função da corrida, né? Da catedral. Então, daqui a 2 semanas, no dia 24/5, essa missa das 7 horas será na capela do Colégio Imaculada e não haverá a missa das 9:30.
1: Quem é mãe aí, por favor, levanta as mãos, a mão. Muitas mães. Vamos cantar os parabéns para as nossas queridas mães?

0: Viva as mães! Todos tenham um santo domingo, abençoada semana de trabalho. Dou uma lola para a paróquia de Chapecata, daqui a pouquinho estarei aí celebrando a missa. O Senhor esteja convosco.
1: Ele está no meio de nós.
0: Bendito seja o nome do Senhor.
1: Agora e para sempre.
0: A nossa proteção está no nome do Senhor.
1: Que fez o céu e a terra.
0: Por intercessão de Nossa Senhora, São José e Santo Antônio, desça sobre vós, sobre vossas famílias e comunidades, especialmente as mães, a bênção do Deus Todo-Poderoso, Pai e Filho e Espírito Santo.
1: Amém.
2: Glorificai o Senhor com vossa vida, ide em paz e o Senhor vos acompanhe.
1: Graças a Deus.
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4: Mãe, há palavras que o tempo nunca consegue apagar. E uma delas é justamente essa. Mãe, para as mães que estão perto, abrace hoje com mais força. Olhe nos olhos. Diga, eu te amo, sem pressa. Porque às vezes a correria da vida nos faz esquecer que o maior presente ainda é a presença. Para as mães que estão longe, saiba, a distância nunca foi capaz de separar o amor verdadeiro. O coração de mãe atravessa estradas, cidades, saudades, e continua chegando onde o filho está. E para aqueles que já não podem abraçar e tocar suas mães, porque Deus as chamou para junto dele, não pense que o amor acabou. Mãe não vai embora por inteiro. Ela permanece nas lembranças, na voz que ainda ecoa dentro da alma, nos conselhos que nunca envelhecem, na fé ensinada em silêncio, na comida com gosto de carinho, na oração feita escondida no quarto. Existem mães que hoje estão no céu, mas continuam sendo abrigo aqui na terra. Talvez hoje exista alguém sorrindo por fora, mas chorando por dentro de saudade da mãe que partiu. E existe também uma mãe esperando apenas uma ligação, uma mensagem, uma visita, um pouco de atenção. Enquanto há tempo, ame. Enquanto há voz, agradeça. Enquanto há abraço, abrace. Porque depois que uma mãe parte, o mundo continua, mas nunca do mesmo jeito. Que Deus abençoe as mães.

ousadas, guerreiras, silenciosas e fortes. As que criaram filhos sozinhas, as que choraram escondidas, as que nunca desistiram, as mães da terra e as mães do céu. E que nunca nos faltem coragem de reconhecer: mãe é o coração de Deus batendo em forma de amor dentro da nossa vida. Feliz Dia das Mães. Em nome de toda a equipe da Rádio Mundo Melhor, a você, mãe, o nosso abraço, o nosso carinho.

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5: Ah, beleza! Você...

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1: É as Moreno de nós, filho do Mijeca.
2: Rolete Gabriel e filho do Mijeca. Simbora!

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1: Mundo Melhor, 8:27.
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9: Mundo Melhor, 8:32.

0: Alce Cauã.
1: Menino Luco.
0: Muito obrigado.
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6: Mundo Melhor, 8:48.

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1: Felipe e Rodrigo, sejam bem-vindos. Que sentimento, rapaz.
2: A honra é nossa.
1: Que

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1: Olá, muito bom dia. Hoje é domingo, 10 de maio de 2026. Está começando o nosso Rádio Notícia. A Águas de Valadares lançou nessa sexta-feira uma campanha de autodenúncia voltada à regularização de ligações clandestinas de água e esgoto, conhecidas como gatos, em Governador Valadares. A iniciativa segue até o dia 8 de junho e oferece aos moradores a oportunidade de regularizar sua ligação sem aplicação de multas. A proposta é chamar a atenção da população de forma leve, mas direta, para um tema sério: o impacto das ligações clandestinas no sistema de saneamento. A campanha é uma oportunidade de colocar tudo em ordem com orientação, segurança e sem penalidades. As autodenúncias podem ser feitas pelo 0800-321-3001 ou na Rua Quintino Bocaiúva, número 41, no centro da cidade. A inadimplência das empresas brasileiras subiu em março e atingiu quase 9 milhões de negócios. Minas Gerais registrou o pior índice da sua história, com mais de 870 mil empresas endividadas. O valor total das dívidas mineiras ultrapassa 19 bilhões de reais. Especialistas explicam que os juros altos e o crédito difícil impedem o pagamento das contas. Em média, cada empresa negativada acumula 7 contas atrasadas, o que dificulta a recuperação financeira nacional. Confira agora a previsão do tempo para este domingo, 10 de maio, em todo o leste de Minas. O domingo vai ser de sol com algumas nuvens e sem previsão de chuva na nossa região. Segundo o Climatempo, em Fernandes Tourinho, a mínima prevista é de 20 e a máxima é de 29 graus. Em Carlos Chagas, a temperatura varia entre 20 e 30 graus. Já em Valadares, mínima de 21 e máxima de 30 graus. O Rádio Notícia volta em uma hora. A produção e apresentação são de Sávio Scarabelli. Outras notícias em nossas redes sociais e no site radiomundomelhor.com.br. Bom dia.
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1: Mundo Melhor, 9:03.
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0: Mundo Melhor, 9:06.
1: Vocês precisam admitir alguma coisa.

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2: Essa é pra tocar no coração de vocês, hein?

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1: Olá, muito bom dia para você que acompanha Mundo Melhor FM. Hoje é domingo, 10 de maio de 2026. Eu sou Sávio Scarabelli e este é o Rádio Notícia. Na manhã desse sábado, o Papa Leão XIV recebeu uma delegação de representantes das comunidades muçulmanas do Senegal. Ao iniciar seu discurso, observou que o Senegal é chamado País da Teranga, uma expressão que representa hospitalidade, respeito e solidariedade, sendo considerada um pilar da cultura senegalesa. Terra de laços familiares vivos, de convivialidade e de coexistência pacífica entre os cristãos, muçulmanos e fiéis de outras tradições. O pontífice destacou que esta realidade constitui o fundamento de um diálogo entre povos diversos por sua pertença religiosa e sua origem étnica. O Conselho Nacional do Laicato do Brasil, por meio do Regional Leste 2 da CNBB, realizou em Belo Horizonte o terceiro encontro das juventudes. Com o tema Reconstruindo a Igreja pelas Mãos das Juventudes, o evento reuniu representantes de diversas dioceses para um momento de escuta, partilha e reflexão inspirado na espiritualidade franciscana. Marcado pela mística de São Francisco de Assis, o encontro propôs aos participantes uma reflexão sobre as ruínas da igreja à luz da experiência da Capela de São Damião, compreendida como símbolo da chamada reconstrução. A proposta conduziu os jovens a um olhar atento sobre os desafios atuais da igreja e sobre o papel das juventudes no processo de renovação e fortalecimento da vida eclesial. O primeiro Habemus Papam, em 8 de maio de 2025, foi anunciado pela multidão reunida na Praça São Pedro ao ver o primeiro fio de fumaça branca que saiu da chaminé da Capela Sistina. Em seguida, veio o anúncio do cardeal protodiácono Roberto Franciscum. Por fim, a aparição do balcão central da Basílica Vaticana. Vestindo uma mursa vermelha, mãos unidas, um leve sorriso, olhos marejados de emoção. Robert Francisco Prevost é o Papa de número 267, o Papa Leão XIV. Ao cair da tarde daquele mesmo dia, 12 meses atrás, a história bimilenar da Igreja iniciou um novo capítulo, com a eleição de um novo pontífice, escolhido num conclave rápido por 133 cardeais. O primeiro Papa oriundo dos Estados Unidos, com 69 anos de idade, nascido em Chicago, de espírito peruano, depois de mais de 22 anos vividos naquele país latino-americano. Um filho de Santo Agostinho, proveniente da Ordem Agostiniana, da qual serviu 2 mandatos como prior-geral. Um Papa de origens mistas, especialista em matemática, línguas e direito canônico, pároco e bispo de Chulucanas, Trujillo e Chiclayo. E cardeal, prefeito do dicastério para os bispos. Um pontífice com uma formação multifacetada que se dirigiu ao mundo em sua primeira aparição em italiano, espanhol e latim, lendo um texto de sua autoria, no qual a palavra paz apareceu 10 vezes. O Rádio Notícia volta em uma hora. A produção e apresentação são de Sávio Scarabelli. Outras notícias em nossas redes sociais e no site radiomundomelhor.com.br. Bom dia. Volta em uma hora. A produção e apresentação são de Sávio Scarabelli. Outras notícias em nossas redes sociais e no site radiomundomelhor.com.br. Bom dia.

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7: Mundo Melhor, 10:47.
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0: causas de morte em animais idosos. Um em cada três gatos desenvolve problema, que também atinge 10% dos cães brasileiros. Veterinários reforçam que sintomas como sede excessiva e a perda de peso aparecem apenas em estágios avançados. Para garantir o bem-estar do pet, especialistas recomendam exames anuais de sangue e urina para um diagnóstico precoce. A comissão processante da Câmara Municipal de Valadares apresentou nesta sexta-feira o parecer conclusivo relacionado à representação por infração político-administrativa apresentada contra o prefeito Coronel Sandro, do PL. A reunião marcou a fase final dos trabalhos da comissão processante e após a realização de oitivas, análise de documentos e apresentação da defesa. Por unanimidade, os vereadores membros da comissão votaram a favor do parecer, que acolheu a denúncia contra o chefe do executivo. O relatório será encaminhado para apreciação do plenário da Câmara. A previsão é de que os 21 parlamentares de Valadares votem na próxima quarta-feira, em horário que ainda vai ser definido, se o processo que investiga o prefeito Coronel Sandro será arquivado ou se ele sofrerá o inédito processo de impeachment. Para que o prefeito tenha o mandato cassado, são necessários 14 votos favoráveis ao relatório. A mesma quantidade de votos, se for contrária ao relatório, levará o processo ao arquivamento. Poucos minutos após a divulgação do parecer conclusivo, Coronel Sandro se pronunciou na porta do Fórum da Cidade, acusando membros da comissão de corrupção e afirmando ter protocolado um pedido de anulação da comissão junto à Justiça. Coronel Sandro, do PL, é investigado por supostas irregularidades na contratação do serviço de transporte escolar junto ao consórcio interfederativo Minas Gerais, o Siminas. Durante as oitivas, tanto o consórcio quanto o próprio prefeito e a secretária municipal de educação defenderam a legalidade na contratação. O Rádio Notícia fica por aqui. A produção e apresentação são de Sávio Scarabelli. Outras notícias em nossas redes sociais e no site radiomundomelhor.com.br. Bom dia e feliz Dia das Mães.
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1: Mundo Melhor, 11:04.
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1: horas.
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1: O anjo do Senhor anunciou a Maria e ela concebeu do Espírito Santo. Ave Maria, cheia de graças, o Senhor é convosco. Bendita sois vós entre as mulheres e bendito é o fruto do vosso ventre, Jesus. Santa Maria, Mãe de Deus, rogai por nós, pecadores, agora e na hora de nossa morte. Amém. Eis aqui a serva do Senhor, faça-se em mim segundo a vossa palavra. Ave Maria, cheia de graças, o Senhor é convosco. Bendita sois vós entre as mulheres, e bendito é o fruto do vosso ventre, Jesus. Santa Maria, Mãe de Deus, rogai por nós, pecadores, agora e na hora de nossa morte. Amém. E o Verbo se fez carne e habitou entre nós. Ave Maria, cheia de graças, o Senhor é convosco. Bendita sois vós entre as mulheres, e bendito é o fruto do vosso ventre, Jesus. Santa Maria, Mãe de Deus, rogai por nós, pecadores, agora e na hora de nossa morte. Amém. Rogai por nós, Santa Mãe de Deus, para que sejamos dignos das promessas de Cristo. Oremos. Infundi, Senhor, vos rogamos a vossa graça em nossos corações, para que nós, conhecendo pela anunciação do anjo a encarnação de Jesus Cristo, vosso Filho, por sua paixão e morte de cruz, cheguemos à glória da ressurreição. Pelo mesmo Cristo, nosso Senhor. Amém. Louvado seja nosso Senhor Jesus Cristo. Que a graça e a paz de Deus, nosso Pai, e de Jesus Cristo, nosso Senhor, estejam com todos vocês e seus familiares. Prezados radiovintes, hoje é domingo, dia 10 de maio, domingo, dia das mães, a quem nós parabenizamos e elevamos as nossas preces. E ao sexto domingo da Páscoa. E nós vamos meditar o Evangelho de Jesus Cristo segundo João, capítulo 14, do versículo 15 ao 21. Naquele tempo, disse Jesus a seus discípulos: se me amais, guardareis os meus mandamentos, e eu rogarei ao Pai, e ele vos dará um outro defensor, para que permaneça sempre convosco, o Espírito da verdade, que o mundo não é capaz de receber, porque não o vê nem o conhece. Vós o conheceis, porque ele permanece junto de vós e estará dentro de vós. Pouco tempo ainda e o mundo não mais me verá, mas vós me vereis, porque eu vivo e vós vivereis. Naquele dia sabereis que eu estou no meu Pai, e vós em mim e eu em vós. Quem acolheu os meus mandamentos e os observa, esse me ama. Ora, quem me ama será amado por meu Pai, e eu o amarei e me manifestarei a ele. Palavra da salvação. Amados radiovintes, a união com Jesus, o Revelador, e por meio dele com o Pai, só é possível no amor, fundamento para as três promessas: a vinda do Espírito, do Paráclito, o retorno de Jesus e a vinda do Pai com o Filho. Não lida neste domingo. A linguagem é elevada, solene e religiosa. Jesus, consciente de que estava para realizar a sua hora, procurou aliviar a dor da separação de seus discípulos, anunciando que, embora fosse necessário voltar para o Pai, ele não os deixaria órfãos e sempre estaria presente no meio deles, ainda que de forma inédita. É preciso reconhecer que, ao entrar no mundo, Deus, pelo mistério da encarnação, desposou a humanidade,

0: e assumiu sua causa em absoluta fidelidade. Pelo mistério pascal, Jesus não abdicou do mistério da encarnação, mas revelou seu pleno significado, a solidariedade elevada a um nível de fraternidade na história da salvação. A lógica do discurso requisitório da fé dos discípulos mostra que Jesus, pela sua morte e ressurreição, passaria da presença exterior à presença interior, tangível não mais pelos sentidos, mas vivida pelo cumprimento do mandamento do amor, como sinal eficaz da Eucaristia celebrada na última ceia. É uma presença salvífica que se realiza pelo envio do Paráclito, dom do Pai, que permanece com os discípulos para sempre. Ao contrário deles, o mundo não o recebe, porque não o vê e não o conhece. O amor a Jesus, sem dúvida, é a condição preliminar para o seguimento e para a realização dos seus mandamentos. É assim que Jesus se faz presente, vivo e operante no meio dos seus discípulos. Pela fé, podem ver e compreender que Jesus está no meio deles, pois receberam o Espírito da verdade. A imagem dos discípulos entristecidos pelo conteúdo do discurso de Jesus naquela última ceia derradeira revela, na verdade, a situação e a condição dos fiéis do mundo, a identidade e a missão no mundo até o final dos tempos. Mais do que uma despedida, Jesus estava dando um até logo. A surpreendente mensagem desse até logo de Jesus aponta para o momento pelo qual termina a comunhão visível com ele, para se estabelecer a nova comunhão que nunca mais conhecerá um fim, pois a fé pascal nasceu na mente e no coração dos discípulos. A missão do Paráclito, como mestre e memória das palavras e feitos de Jesus, é obter esse resultado na vida dos discípulos e da igreja em caminho. Mais próximos da solenidade de Pentecostes, intensifiquemos a nossa experiência pascal. Oremos. Deus Todo-Poderoso, dai-nos viver com ardor estes dias de júbilo em honra do Senhor ressuscitado, para que sempre manifestemos com nossas obras o mistério que celebramos. Por nosso Senhor Jesus Cristo, vosso Filho, na unidade do Espírito Santo. Amém. Meu abraço, amigo. Que a bênção de Deus, Pai, Filho e Espírito Santo, desça sobre todos vocês e permaneça para sempre. Fiquem com Deus e até daqui a pouco no programa Fé Católica.
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0: Amados irmãos, amadas irmãs, iniciamos o programa Fé Católica e a nossa catequese é sobre a nota doutrinal Uma Só Carne, Elogio à Monogamia, do Castério para a Doutrina da Fé. Nas definições clássicas, vemos que a unidade dos dois cônjuges como fato objetivo fundamental e propriedade essencial do matrimônio, é chamada a constante expressão e desenvolvimento como uma comunhão de vida, isto é, como amizade conjugal, ajuda mútua, partilha total, que com a ajuda da graça representa cada vez mais outra união que a transcende e a engloba. A união entre Cristo e a sua amada esposa, a Igreja, o povo de Deus por quem ele deu o seu sangue. São João Paulo II conecta intimamente esses dois aspectos. De fato, se em virtude da aliança do amor conjugal, o homem e a mulher já não são dois, mas uma só carne, ao mesmo tempo são chamados a crescer continuamente na sua comunhão, para que a cada dia progridam para a união cada vez mais rica entre eles em todos os níveis. Na nota doutrinal, examinaremos tanto a unidade como a propriedade essencial, realidade objetiva e constitutiva do matrimônio, característica primeira e fundadora de todas as suas manifestações, quanto às diferentes expressões dessa mesma unidade que enriquece e fortalece a aliança conjugal, possibilitando ao mesmo tempo perceber essa unidade não como um reflexo monolítico da unidade divina, mas como uma expressão do único Deus, que é comunhão nas relações trinitárias. Por fim, espera-se que esta nota sobre o valor da monogamia, destinada em primeiro lugar aos bispos, ao abordar um tema tão importante e ao mesmo tempo tão belo, possa ser útil aos casais já casados, aos noivos e aos jovens que pensam numa futura união, para que possam compreender ainda melhor a riqueza da proposta cristã sobre o matrimônio. É verdade que para muitos, tal mensagem pode soar estranha ou contrária à corrente principal, mas podemos aplicar-lhe as seguintes palavras de Santo Agostinho: dai-me um coração que ame e ele compreenderá o que eu digo. Além disso, uma verdadeira paixão pela beleza do amor conjugal tem se manifestado na dedicação de muitos fiéis, homens e mulheres, clérigos e leigos, individualmente ou em grupos eclesiais, que acompanharam muitos casais na sua caminhada de vida e desenvolveram também uma espiritualidade e uma abordagem pastoral ao matrimônio. Por todos esses exemplos luminosos, só podemos expressar os nossos sinceros agradecimentos. Meu abraço, amigo, a minha bênção. Fiquem com Deus e até o próximo programa.
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0: Amados irmãos, amadas irmãs, iniciamos a Novena do Bom Pastor. Sou Dom Félix, bispo da Diocese de Governador Valadares. Sou pastor dessa porção do povo de Deus da região do Vale do Rio Doce. É com alegria, então, que nós iniciamos em nome do Pai e do Filho e do Espírito Santo. Amém. Peçamos perdão. Senhor Jesus, bom pastor, tem compaixão de nós, porque somos pecadores. Não leves em conta as nossas faltas, mas concede-nos a graça de arrepender-nos dos nossos pecados. Converte-nos a ti. Não nos deixes pecar. Não nos deixes cair em tentação. Livra-nos do mal e perdoa todas as nossas culpas. Amém. Façamos o nosso agradecimento. Ó Deus, nosso Pai, nós te damos graças por todo o bem que nos fizeste até agora. Nós te agradecemos pelos imensos benefícios que concedeste a todos nós, seres humanos, e a todas as outras criaturas tuas que estão no céu, na terra e em todo o universo. Por teu Filho Jesus Cristo, Senhor nosso e bom pastor, a ti, nossa ação de graças, a honra e a glória, pelos séculos dos séculos e por toda a eternidade. Amém. Ouçamos a palavra de Deus. Eu sou o bom pastor. Conheço as minhas ovelhas e elas me conhecem, assim como o Pai me conhece e eu conheço o Pai, e dou a minha vida pelas ovelhas. João 10:14. Meditemos a palavra de Deus.

Façamos agora nossa intenção geral para alcançar a graça de perdoar as ofensas. Ó Deus de bondade, tu que não levas em conta nossas culpas, tu que perdoas a todos que te ofendem, dá-nos um coração manso e humilde, como é o coração de Jesus. Concede-nos a graça de perdoar sem restrições e sem medidas a todos que fazem o mal contra nós. Não permitas que caiamos na tentação de pagar o mal com o mal. Ensina-nos a amar nossos inimigos e a rezar com frequência pelo bem deles. Nós te pedimos por Cristo Senhor nosso. Amém. Façamos agora uma pausa para que no silêncio do nosso coração, com os olhos fixos na imagem do bom pastor, seja feito a ele o pedido de graças que desejamos receber dele por meio desta novena.

0: Oremos. Senhor Jesus, Filho de Deus e Filho de Maria, tu que és verdadeiro Deus e verdadeiro homem, tem piedade de nós. Senhor Jesus, tu que és o Cristo de Deus, tem piedade de nós. Senhor Jesus, tu que és o bom pastor, atende a nossa súplica. Rezemos uma Ave Maria, pedindo à nossa querida Mãe do Céu, que por intercessão dela, sejam recebidas as graças do bom pastor, que dele esperamos obter. Ave Maria, cheia de graças, o Senhor é convosco. Bendita sois vós entre as mulheres, e bendito é o fruto do vosso ventre, Jesus. Santa Maria, Mãe de Deus, rogai por nós, pecadores, agora e na hora de nossa morte. Amém. Neste momento, nós vamos abençoar a água. Ó Deus Criador, nós te damos graças porque criaste a água para nos dar vida, saciar nossa sede, para lavar e refrescar nossos corpos, para molhar a terra e fazê-la produzir frutos que nos alimentam e sustentam. Nós te agradecemos pela água do batismo, pela qual tu nos purificas, a fim de que tenhamos uma vida limpa da sujeira do pecado e sem nenhuma mancha do mal. Nós te damos graças, porque por Jesus Cristo, que ofereceu a uma mulher samaritana e continua oferecendo a todos nós a água viva, da qual quem beber nunca mais terá sede, tu sacias a sede de todos os seres humanos. Abençoa, ó Pai, esta água que colocamos em tua presença. Concede a todos que fizerem uso dela tua proteção e a cura de suas enfermidades. Assim como pela passagem dos hebreus pelas águas do Mar Vermelho, tu os libertaste da escravidão do Egito, a todos que usarem desta água, livra-os de todos os males. Nós te damos graças e te pedimos por Jesus Cristo, Senhor nosso. Amém. Façamos agora a nossa consagração ao bom pastor. Ó bom pastor, nós te consagramos toda a nossa vida. A ti confiamos nossas famílias e nossos amigos. Tudo que temos e tudo que somos entregamos a ti. Tu és a fonte da vida. De ti procedem a cura e a libertação de todos os males. Tu és nossa luz e salvação. Queremos ser tuas ovelhas e pertencermos para sempre ao teu rebanho, pois junto de ti encontramos acolhida, paz e segurança. De todos os temores, tu sempre nos livras. Em ti pomos toda a nossa esperança, pois quem em ti espera jamais será decepcionado. Bom e eterno pastor, seguindo a ti com fidelidade, sabemos que após nossa peregrinação neste mundo, seremos recebidos por ti no céu. Lá, conforme tua promessa, viveremos para sempre contigo e teremos a felicidade eterna. Amém. Rezemos juntos a oração que o Senhor nos ensinou, através da qual nós chamamos a Deus de Pai e nos comprometemos a viver como irmãos e irmãs. Pai nosso que estais nos céus, santificado seja o vosso nome. Venha a nós o vosso reino. Seja feita a vossa vontade, assim na terra como no céu. O pão nosso de cada dia nos dai hoje. Perdoai-nos as nossas ofensas, assim como nós perdoamos a quem nos tem ofendido. E não nos deixeis cair em tentação, mas livrai-nos do mal. Amém. Recebamos agora a bênção do bom pastor. Que o bom pastor nos olhe com amor, traga luz aos nossos olhos e serenidade para o nosso coração. Amém. Que o bom pastor nos abrace agora com ternura, de modo que sintamos o afeto do seu divino coração. Amém. Que o bom pastor seja nosso guia, nos faça conhecer sua estrada, nos conduza e conduza nossas famílias pelos caminhos da paz e da felicidade. Amém. Ao bom pastor, a honra, a glória e o louvor para sempre. Amém. Que a bênção de Deus, Todo-Poderoso e rico em misericórdia, Pai, Filho e Espírito Santo, desça sobre todos nós e permaneça para sempre. Amém. Fiquem com Deus.
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9: Mundo Melhor, 12:27.

0: obrigado. 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
2: Mundo Melhor, 12:36.

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1: Mundo Melhor, 13:01.
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10: Mundo Melhor, 13:48.
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1: Rádio Mundo Melhor FM, 14 horas.
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3: Mundo Melhor, 14:16.
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4: Mundo Melhor, 15:34.
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1: Rádio Mundo Melhor FM, 16 horas.
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5: Mundo Melhor, 16:33.

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0: Mundo Melhor, 16:51.
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1: Mundo Melhor, 17:03.
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5: Não é sotaque, é melodia. Não é come quieto, é ser veiaco. Esse é o comportamento mais verdadeiro do mineiro mais fraco. Não é difícil, é desconfiado. De essência e modo verdadeiro. Enquanto eles falam que tem o moio, nós aqui tem o tempero. Sem o mineiro, não tem história do Brasil. Não tem rei do futebol, não tem avião. Nosso povo fez e faz história. Olha o tanto que nós é bom. O melhor sotaque, a melhor comida, o melhor povo. Tudo se resume quando você fala Minas Gerais. O resto do mundo pode até ser bom. Mas enquanto eles são bons, nós aqui é bom demais.
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4: 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Mundo Melhor, 17:36.
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13: Mundo Melhor, 17:48.

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1: O anjo do Senhor anunciou a Maria e ela concebeu do Espírito Santo. Ave Maria, cheia de graças, o Senhor é convosco. Bendita sois vós entre as mulheres e bendito é o fruto do vosso ventre, Jesus. Santa Maria, Mãe de Deus, rogai por nós, pecadores, agora e na hora de nossa morte. Amém. Eis aqui a serva do Senhor, faça-se em mim segundo a vossa palavra. Ave Maria, cheia de graças, o Senhor é convosco. Bendita sois vós entre as mulheres, e bendito é o fruto do vosso ventre, Jesus. Santa Maria, Mãe de Deus, rogai por nós, pecadores, agora e na hora de nossa morte. Amém. E o Verbo se fez carne e habitou entre nós. Ave Maria, cheia de graças, o Senhor é convosco. Bendita sois vós entre as mulheres, e bendito é o fruto do vosso ventre, Jesus. Santa Maria, Mãe de Deus, rogai por nós, pecadores, agora e na hora de nossa morte. Amém. Rogai por nós, Santa Mãe de Deus, para que sejamos dignos das promessas de Cristo. Oremos. Infundi, Senhor, vos rogamos a vossa graça em nossos corações, para que nós, conhecendo pela anunciação do anjo a encarnação de Jesus Cristo, vosso Filho, por sua paixão e morte de cruz, cheguemos à glória da ressurreição. Pelo mesmo Cristo, nosso Senhor. Amém. Louvado seja nosso Senhor Jesus Cristo. Que a graça e a paz de Deus, nosso Pai, e de Jesus Cristo, nosso Senhor, estejam com todos vocês e seus familiares. Prezados radiovintes, hoje é domingo, dia 10 de maio, domingo, dia das mães, a quem nós parabenizamos e elevamos as nossas preces, e ao sexto domingo da Páscoa. E nós vamos meditar o Evangelho de Jesus Cristo segundo João, capítulo 14, do versículo 15 ao 21. Naquele tempo, disse Jesus a seus discípulos: se me amais, guardareis os meus mandamentos, e eu rogarei ao Pai, e ele vos dará um outro defensor, para que permaneça sempre convosco, o Espírito da verdade, que o mundo não é capaz de receber, porque não o vê nem o conhece. Vós o conheceis, porque ele permanece junto de vós e estará dentro de vós. Pouco tempo ainda, e o mundo não mais me verá, mas vós me vereis, porque eu vivo e vós vivereis. Naquele dia, sabereis que eu estou no meu Pai, e vós em mim, e eu em vós. Quem acolheu os meus mandamentos e os observa, esse me ama. Ora, quem me ama será amado por meu Pai, e eu o amarei e me manifestarei a ele. Palavra da salvação. Amados radiovintes, a união com Jesus, o Revelador, e por meio dele com o Pai, só é possível no amor, fundamento para as três promessas: a vinda do Espírito, do Paráclito, o retorno de Jesus e a vinda do Pai com o Filho. Não lida neste domingo. A linguagem é elevada, solene e religiosa. Jesus, consciente de que estava para realizar a sua hora, procurou aliviar a dor da separação de seus discípulos, anunciando que, embora fosse necessário voltar, solene e religiosa. Jesus, consciente de que estava para realizar a sua hora, procurou aliviar a dor da separação de seus discípulos, anunciando

0: sua causa em absoluta fidelidade. Pelo mistério pascal, Jesus não abdicou do mistério da encarnação, mas revelou seu pleno significado, a solidariedade elevada a um nível de fraternidade na história da salvação. A lógica do discurso requisitório da fé dos discípulos mostra que Jesus, pela sua morte e ressurreição, passaria da presença exterior à presença interior, tangível não mais pelos sentidos, mas vivida pelo cumprimento do mandamento do amor, como sinal eficaz da Eucaristia celebrada na última ceia. É uma presença salvífica que se realiza pelo envio do Paráclito, dom do Pai, que permanece com os discípulos para sempre. Ao contrário deles, o mundo não o recebe, porque não o vê e não o conhece. O amor a Jesus, sem dúvida, é a condição preliminar para o seguimento e para a realização dos seus mandamentos. É assim que Jesus se faz presente, vivo e operante no meio dos seus discípulos. Pela fé, podem ver e compreender que Jesus está no meio deles, pois receberam o Espírito da Verdade. A imagem dos discípulos entristecidos pelo conteúdo do discurso de Jesus naquela última ceia derradeira revela, na verdade, a situação e a condição dos fiéis do mundo, a identidade e a missão no mundo até o final dos tempos. Mais do que uma despedida, Jesus estava dando um até logo. A surpreendente mensagem desse até logo de Jesus aponta para o momento pelo qual termina a comunhão visível com ele, para se estabelecer a nova comunhão que nunca mais conhecerá um fim, pois a fé pascal nasceu na mente e no coração dos discípulos. A missão do Paráclito, como mestre e memória das palavras e feitos de Jesus, é obter esse resultado na vida dos discípulos e da igreja em caminho. Mais próximos da solenidade de Pentecostes, intensifiquemos a nossa experiência pascal. Oremos. Deus Todo-Poderoso, dai-nos viver com ardor estes dias de júbilo em honra do Senhor ressuscitado, para que sempre manifestemos com nossas obras o mistério que celebramos. Por nosso Senhor Jesus Cristo, vosso Filho, na unidade do Espírito Santo. Amém. Meu abraço, amigo, que a bênção de Deus, Pai, Filho e Espírito Santo, desça sobre todos vocês e permaneça para sempre. Fiquem com Deus e até daqui a pouco no programa Fé Católica.
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0: Amados irmãos, amadas irmãs, iniciamos o programa Fé Católica e a nossa catequese é sobre a nota doutrinal Uma Só Carne, Elogio à Monogamia, do Dicastério para a Doutrina da Fé. Nas definições clássicas, vemos que a unidade dos dois cônjuges, como fato objetivo fundamental e propriedade essencial do matrimônio, é chamada à constante expressão e desenvolvimento como uma comunhão de vida, isto é, como amizade conjugal, ajuda mútua, partilha total, que com a ajuda da graça representa cada vez mais outra união que a transcende e a engloba. A união entre Cristo e a sua amada esposa, a Igreja, o povo de Deus por quem ele deu o seu sangue. São João Paulo II conecta intimamente esses dois aspectos.

0: De fato, se em virtude da aliança do amor conjugal, o homem e a mulher já não são dois, mas uma só carne, ao mesmo tempo são chamados a crescer continuamente na sua comunhão, para que a cada dia progridam para a união cada vez mais rica entre eles, em todos os níveis. Na nota doutrinal, examinaremos tanto a unidade como a propriedade essencial, realidade objetiva e constitutiva do matrimônio, característica primeira e fundadora de todas as suas manifestações, quanto às diferentes expressões dessa mesma unidade que enriquece e fortalece a aliança conjugal, possibilitando ao mesmo tempo perceber essa unidade não como um reflexo monolítico da unidade divina, mas como uma expressão do único Deus, que é comunhão nas relações trinitárias. Por fim, espera-se que esta nota sobre o valor da monogamia, destinada em primeiro lugar aos bispos, ao abordar um tema tão importante e ao mesmo tempo tão belo, possa ser útil aos casais já casados, aos noivos e aos jovens que pensam numa futura união, para que possam compreender ainda melhor a riqueza da proposta cristã sobre o matrimônio. É verdade que para muitos, tal mensagem pode soar estranha ou contrária à corrente principal, mas podemos aplicar-lhe as seguintes palavras de Santo Agostinho: dai-me um coração que ame e ele compreenderá o que eu digo. Além disso, uma verdadeira paixão pela beleza do amor conjugal tem se manifestado na dedicação de muitos fiéis, homens e mulheres, clérigos e leigos, individualmente ou em grupos eclesiais, que acompanharam muitos casais na sua caminhada de vida e desenvolveram também uma espiritualidade e uma abordagem pastoral ao matrimônio. Por todos esses exemplos luminosos, só podemos expressar os nossos sinceros agradecimentos. Meu abraço, amigo, a minha bênção. Fiquem com Deus e até o próximo programa.
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0: Amados irmãos, amadas irmãs, iniciamos a Novena do Bom Pastor. Sou Dom Félix, bispo da Diocese de Governador Valadares. Sou pastor dessa porção do povo de Deus da região do Vale do Rio Doce. É com alegria, então, que nós iniciamos em nome do Pai e do Filho e do Espírito Santo. Amém. Peçamos perdão. Senhor Jesus, bom pastor, tem compaixão de nós, porque somos pecadores. Não leves em conta as nossas faltas, mas concede-nos a graça de arrepender-nos dos nossos pecados. Converte-nos a ti. Não nos deixes pecar. Não nos deixes cair em tentação. Livra-nos do mal e perdoa todas as nossas culpas. Amém. Façamos o nosso agradecimento. Ó Deus, nosso Pai, nós te damos graças por todo o bem que nos fizeste até agora. Nós te agradecemos pelos imensos benefícios que concedeste a todos nós, seres humanos, e a todas as outras criaturas tuas que estão no céu, na terra e em todo o universo. Por teu Filho Jesus Cristo, Senhor nosso e bom pastor, a ti, nossa ação de graças, a honra e a glória, pelos séculos dos séculos e por toda a eternidade. Amém. Ouçamos a palavra de Deus. Eu sou o bom pastor. Conheço as minhas ovelhas e elas me conhecem, assim como o Pai me conhece e eu conheço o Pai, e dou a minha vida pelas ovelhas. João 10:14. Meditemos a palavra de Deus.

Façamos agora a nossa intenção geral para alcançar a graça de perdoar as ofensas. Ó Deus de bondade, tu que não levas em conta nossas culpas, tu que perdoas a todos que te ofendem, dá-nos um coração manso e humilde, como é o coração de Jesus. Concede-nos a graça de perdoar sem restrições e sem medidas a todos que fazem o mal contra nós. Não permitas que caiamos na tentação de pagar o mal com o mal. Ensina-nos a amar nossos inimigos e a rezar com frequência pelo bem deles. Nós te pedimos por Cristo Senhor nosso. Amém. Façamos agora uma pausa para que no silêncio do nosso coração, com os olhos fixos na imagem do bom pastor, seja feito a ele o pedido de graças que desejamos receber dele por meio desta novena.

0: Oremos. Senhor Jesus, Filho de Deus e Filho de Maria, tu que és verdadeiro Deus e verdadeiro homem, tem piedade de nós. Senhor Jesus, tu que és o Cristo de Deus, tem piedade de nós. Senhor Jesus, tu que és o bom pastor, atende a nossa súplica. Rezemos uma Ave Maria, pedindo à nossa querida Mãe do Céu, que por intercessão dela, sejam recebidas as graças do bom pastor que dele esperamos obter. Ave Maria, cheia de graças, o Senhor é convosco. Bendita sois vós entre as mulheres, e bendito é o fruto do vosso ventre, Jesus. Santa Maria, Mãe de Deus, rogai por nós, pecadores, agora e na hora de nossa morte. Amém. Neste momento, nós vamos abençoar a água. Ó Deus Criador, nós te damos graças porque criaste a água para nos dar vida, saciar nossa sede, para lavar e refrescar nossos corpos, para molhar a terra e fazê-la produzir frutos que nos alimentam e sustentam. Nós te agradecemos pela água do batismo, pela qual tu nos purificas, a fim de que tenhamos uma vida limpa da sujeira do pecado e sem nenhuma mancha do mal. Nós te damos graças porque por Jesus Cristo, que ofereceu a uma mulher samaritana e continua oferecendo a todos nós a água viva, da qual quem beber nunca mais terá sede, tu sacias a sede de todos os seres humanos. Abençoa, ó Pai, esta água que colocamos em tua presença. Concede a todos que fizerem uso dela tua proteção e a cura de suas enfermidades. Assim como pela passagem dos hebreus pelas águas do Mar Vermelho, tu os libertaste da escravidão do Egito, a todos que usarem desta água, livra-os de todos os males. Nós te damos graças e te pedimos por Jesus Cristo, Senhor nosso. Amém. Façamos agora a nossa consagração ao bom pastor. Ó bom pastor, nós te consagramos toda a nossa vida. A ti confiamos nossas famílias e nossos amigos. Tudo que temos e tudo que somos entregamos a ti. Tu és a fonte da vida. De ti procedem a cura e a libertação de todos os males. Tu és nossa luz e salvação. Queremos ser tuas ovelhas e pertencermos para sempre ao teu rebanho, pois junto de ti encontramos acolhida, paz e segurança. De todos os temores, tu sempre nos livras. Em ti pomos toda a nossa esperança, pois quem em ti espera jamais será decepcionado. Bom e eterno pastor, seguindo a ti com fidelidade, sabemos que após nossa peregrinação neste mundo, seremos recebidos por ti no céu. Lá, conforme tua promessa, viveremos para sempre contigo e teremos a felicidade eterna. Amém. Rezemos juntos a oração que o Senhor nos ensinou, através da qual nós chamamos a Deus de Pai e nos comprometemos a viver como irmãos e irmãs. Pai nosso que estais nos céus, santificado seja o vosso nome. Venha a nós o vosso reino. Seja feita a vossa vontade, assim na terra como no céu. O pão nosso de cada dia nos dai hoje. Perdoai-nos as nossas ofensas, assim como nós perdoamos a quem nos tem ofendido. E não nos deixeis cair em tentação, mas livrai-nos do mal. Amém. Recebamos agora a bênção do bom pastor. Que o bom pastor nos olhe com amor, traga luz aos nossos olhos e serenidade para o nosso coração. Amém. Que o bom pastor nos abrace agora com ternura, de modo que sintamos o afeto do seu divino coração. Amém. Que o bom pastor seja nosso guia, nos faça conhecer sua estrada, nos conduza e conduza nossas famílias pelos caminhos da paz e da felicidade. Amém. Ao bom pastor, a honra, a glória e o louvor para sempre. Amém. Que a bênção de Deus, Todo-Poderoso e rico em misericórdia, Pai, Filho e Espírito Santo, desça sobre todos nós e permaneça para sempre. Amém. Fiquem com Deus.
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0: Mundo Melhor, 18:54.
1: E foi que aconteceu.

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1: Rádio Mundo Melhor FM, 19 horas.
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7: Mundo Melhor, 19:31.

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Falecidos: Clóvis Tadeu Rocha, Olinto Rezende. Aniversariantes: Lilian da Consolação, Arthur Neves, Marco Túlio Machado. Recuperação de saúde: Eduardo Abelha. Irmãos e irmãs, aqui estamos, reunidos no amor de Cristo, para, na alegria deste dia que o Senhor fez para nós, recebermos do ressuscitado a promessa do Espírito. Este mistério que celebramos nos dá forças para sermos testemunhas da ressurreição com nossa vida. Hoje nos juntamos a todas as famílias que celebram o Dia das Mães e suplicamos ao Senhor por essas mulheres, por sua saúde, suas provações e seus projetos. Também colocamos diante do Senhor as mães falecidas e aquelas que passam por inúmeras dificuldades. Disponhamos-nos a guardar a palavra transformadora do ressuscitado e a sua presença viva. Iniciemos cantando.

0: Em nome do Pai, e do Filho, e do Espírito Santo.
1: Amém.
0: Que a graça de nosso Senhor Jesus Cristo, o amor do Pai e a comunhão do Espírito Santo estejam convosco.
1: Bendito seja Deus que nos reuniu no amor de Cristo.
0: Boa noite a todos.
1: Boa noite.
0: Acolhemos todos vocês para esta Santa Missa. Acolhemos também os ouvintes da Rádio Mundo Melhor, sintonizados conosco. Celebramos hoje o sexto domingo da Páscoa. Jesus nos consola no Evangelho de hoje, mais uma vez, como no domingo passado. Hoje Ele nos diz: não vos deixareis órfãos, eu vos enviarei o Paráclito, o Defensor, o Advogado. Então essas palavras de Jesus nos confortam, pois temos a certeza que não caminhamos sozinhos, mas que Ele caminha conosco. Nos preparemos para celebrarmos dignamente os santos mistérios. Examinando a nossa consciência, reconheçamo-nos pecadores, necessitados da misericórdia e do perdão do Senhor.

0: Deus Todo-Poderoso, rico em misericórdia, tenha compaixão de nós, perdoe os nossos pecados e nos conduza à vida eterna.
1: Amém.

0: Oremos. Deus Todo-Poderoso, dai-nos viver com ardor estes dias de júbilo em honra do Senhor ressuscitado, para que sempre manifestemos com nossas obras o mistério que celebramos. Por nosso Senhor Jesus Cristo, vosso Filho, que é Deus, e convosco vive e reina na unidade do Espírito Santo por todos os séculos dos séculos.
1: Amém.

0: Leitura dos Atos dos Apóstolos. Naqueles dias, Filipe desceu a uma cidade da Samaria e anunciou-lhes o Cristo. As multidões seguiam com atenção as coisas que Filipe dizia, e todos, unânimes, o escutavam, pois viam os milagres que ele fazia. De muitos possessos saíam os espíritos maus, dando grandes gritos. Numerosos paralíticos e aleijados também foram curados. Era grande a alegria naquela cidade. Os apóstolos que estavam em Jerusalém souberam que a Samaria acolhera a palavra de Deus e enviaram lá Pedro e João. Chegando ali, oraram pelos habitantes da Samaria para que recebessem o Espírito Santo, porque o Espírito ainda não viera sobre nenhum deles, apenas tinham recebido o batismo em nome do Senhor Jesus. Pedro e João puseram-lhes as mãos e eles receberam o Espírito Santo. Palavra do Senhor.
1: Graças a Deus.

0: Leitura da primeira carta de São Pedro. Caríssimos, santificai em vossos corações o Senhor Jesus Cristo e estais sempre prontos a dar razão da vossa esperança a todo aquele que vou lá pedir. Fazei-o, porém, com mansidão e respeito e com boa consciência. Então, se em alguma coisa fordes difamados, ficarão com vergonha aqueles que ultrajam o vosso bom procedimento em Cristo. Pois será melhor sofrer praticando o bem, se esta for a vontade de Deus, do que praticando o mal. Com efeito, também Cristo morreu uma vez por todas por causa dos pecados, o justo pelos injustos, a fim de nos conduzir a Deus. Sofreu a morte na sua existência humana, mas recebeu nova vida pelo Espírito. Palavra do Senhor.
1: Graças a Deus.

0: O Senhor esteja convosco.
1: Ele está no meio de nós.
0: Proclamação do Evangelho de Jesus Cristo segundo João.
1: Glória a vós, Senhor.
0: Naquele tempo, disse Jesus a seus discípulos: se me amais, guardareis os meus mandamentos, e eu rogarei ao Pai, e ele vos dará um outro defensor, para que permaneça sempre convosco, o Espírito da verdade, que o mundo não é capaz de receber, porque não o vê nem o conhece. Vós o conheceis, porque ele permanece junto de vós e estará dentro de vós. Não vos deixarei órfãos, eu virei a vós. Pouco tempo ainda e o mundo não mais me verá, mas vós me vereis, porque eu vivo e vós vivereis. Naquele dia sabereis que eu estou no meu Pai, e vós em mim, e eu em vós. Quem acolhe os meus mandamentos e os observa, esse me ama. Ora, quem me ama será amado por meu Pai, e eu o amarei e me manifestarei a ele. Palavra da salvação.
1: Glória a vós, Senhor.

0: Queridos irmãos, queridas irmãs, ouvintes da Rádio Mundo Melhor, iniciamos neste domingo, sexto domingo do tempo da Páscoa. Continuamos a viver esta realidade tão nova, tão importante e fundamental para a nossa fé, a Páscoa de nosso Senhor Jesus Cristo. É na Páscoa de nosso Senhor que a nossa fé está sustentada. Por isso, o tempo litúrgico da Páscoa perdura por 50 dias após a ressurreição do Senhor, onde nós vamos celebrar o Pentecostes, que é a vinda do Espírito Santo, promessa de Jesus para a comunidade dos discípulos, promessa que nós escutamos nos últimos tempos na nossa liturgia. E nós já estamos ouvindo Jesus falar do Consolador, do Paráclito, da sua presença através do seu Espírito conduzindo a sua igreja. E hoje, como eu dizia no início da Santa Missa, assim como no domingo passado Jesus começou o Evangelho dizendo: não se perturbe o vosso coração, tendes fé no Pai, tendes fé em mim também. Então é uma palavra de consolo de Jesus para a comunidade dos discípulos, que no contexto da última ceia, quando Jesus faz esse discurso, é um discurso de despedida, porque ele está prestes a entregar a sua vida, está prestes a ser preso, a ser condenado, crucificado. Então Jesus faz esse discurso de despedida, os discípulos, como é que acontece um discurso de despedida, né? Nenhum discurso de despedida é agradável, nenhum discurso de despedida é confortável. Sempre provoca em nós, aquele que está escutando, sentimentos, né, de perda, de tristeza, de dor, de angústia. E assim estavam os discípulos, eles que haviam caminhado com o Senhor, eles que haviam escutado a voz do Senhor, escutado o seu chamado, caminhado de perto com o Senhor, presenciado todos os sinais que ele havia realizado, ouvido todas as suas pregações e ensinamentos. Então eles estavam seguros com o Senhor, andando com o Senhor, gozando da sua companhia, eles se sentiam seguros. Deus estava com eles, eles estavam junto dele, convivendo juntos com essa presença real, física. Agora Deus lhe será tirado, essa presença física de Jesus, ela será tirada do meio deles. E como a comunidade fica? Se sente desamparada, meio que órfã, né? Abandonada. E é esse o sentimento no coração dos discípulos. Por isso Jesus hoje, continuando o discurso de domingo passado, não se perturbe o vosso coração, Jesus diz: não vos deixarei órfãos, não vos deixarei abandonados, não vos deixarei sozinhos. São palavras de consolo para a comunidade dos discípulos e palavras de consolo para nós, para todos nós, quando muitas vezes no caminho que nós trilhamos na nossa vida, nós experimentamos a solidão, experimentamos a dor, experimentamos as dúvidas, os medos, até mesmo o abandono, né? Não são poucas as vezes que no atendimento individual eu escuto isso dos fiéis: às vezes me sinto sozinho, padre, me sinto que Deus não me ama, não sinto a presença de Deus. Então muitas vezes nós temos essa sensação, mas Jesus garante através da sua palavra: não vos deixarei sozinhos, não vos deixarei órfãos, não vos deixarei abandonados. Eu lhes enviarei o Paráclito, o advogado. Para que serve o advogado, hein, gente? Tem advogado aqui? Tem, né? Para que serve? Para que a gente contrata um advogado? Para defender, né? Tem um advogado aqui, para defender. E quando Jesus fala que o Espírito, o Paráclito, será nosso advogado, então é para que ele vai fazer conosco? Vai nos defender de quê? De quê? Do mal, do maligno. Então Jesus vai nos dar o advogado, o defensor, o Paráclito, aquele que vai habitar em nós, permanecer em nós. É a presença de Jesus através do seu Espírito na sua igreja, conduzindo a igreja, mas também dentro de nós. Eu habitarei, eu e o Pai faremos em vós a nossa morada. Então não é uma presença externa, é uma presença interna. é essa presença externa, mas também interna, dentro de nós. O apóstolo Paulo já nos disse isso em uma das suas cartas: não sabeis que vós sois templos de Deus e que o Espírito Santo de Deus habita em vós? Então Deus quer fazer em nós a sua morada, a sua habitação. Deus quer habitar em nós, Deus quer morar em nós para estar conosco, para sentirmos seguros, amparados, para sermos iluminados por Ele, para que Ele guie os nossos caminhos. A mesma segurança que os discípulos sentiam com a presença física de Jesus, eles vão sentir agora com essa presença do Espírito dentro deles e conduzindo a igreja. Prova disso a primeira leitura de hoje. Os Atos dos Apóstolos narram a primeira comunidade, a comunidade nascente, a igreja que está nascendo. E a igreja nasceu a partir do Pentecostes, né? A vinda do Espírito Santo. Ficaram cheios do Espírito Santo e agora começaram a evangelizar. E aí nós vamos ver nas atitudes e nas ações dos discípulos, as atitudes e as ações do próprio Jesus. É Jesus, através do seu Espírito, conduzindo a sua igreja. Então veja a primeira leitura de hoje, onde Filipe está. Olha aí, onde Filipe está? Filipe desceu a uma cidade chamada Samaria. Olha, quem mora na Samaria é samaritano. Isso lembra alguma coisa? Jesus, há poucos domingos, teve um diálogo com uma mulher chamada samaritana. E o que, que a mulher falou com Jesus quando Jesus puxou conversa com ela? Você não sabe que eu, sendo samaritano e você é judeu, por que você está puxando conversa comigo? Os povos eram inimigos, os samaritanos e os judeus, não se falavam. Então o Espírito impeliu Filipe, Filipe foi até a Samaria. E olha aí o que o Espírito de Deus, através de Filipe, dos apóstolos, fez lá na Samaria. Olha aí, anunciou-lhes o Cristo. As multidões seguiram com atenção as coisas que Filipe dizia, e todos, aí, unânimes, ou seja, todo mundo, né? O escutavam, pois viam os milagres que ele fazia. De muitos possessos saíam os espíritos maus, dando grandes gritos. Numerosos paralíticos e aleijados também foram curados. Era grande alegria naquela cidade. Olha, então o que aconteceu? Através do Espírito de Jesus, que impeliu os discípulos até aquela cidade acolheu a boa nova, acolheu o anúncio do Senhor, acolheu o próprio Cristo. E agora essa cidade começa a se converter, vai aderir ao Cristo. E aí os apóstolos foram até lá e impuseram as mãos sobre eles, e eles foram o quê? Quando vocês vieram aqui à igreja e o bispo colocou a mão sobre vocês, passou um óleo na testa, o que vocês fizeram? Foram crismados. E a crisma não é receber o dom do Espírito? Espírito Santo que nós recebemos no nosso batismo, e agora uma porção maior, mais plena desse Espírito na nossa crisma. Para quê? Ungidos para, fortalecidos pelo Senhor para a missão. É o sacramento da maturidade cristã. Então agora estamos aptos a sermos soldados de Cristo, a sermos discípulos de Cristo, seguidores de Cristo. Mas quem nos capacita? O Espírito de Deus que nós recebemos. É o Espírito que vai fazer nova todas as coisas, que vai renovar o nosso coração, vai nos fazer outras novas escolhas, vai renovar a nossa vida. É o Espírito do ressuscitado, é o Espírito que agora habita em nós e faz morada em nós, e Ele vai organizar o nosso coração, a nossa casa. Mas é preciso ter aquilo que Nossa Senhora nos ensina. Nossa Senhora foi dócil à ação do Espírito Santo. O que foi isso? Ela não resistiu, ela disse sim. Quando Deus a convidou para ser a mãe do Salvador, ela disse: eis a serva do Senhor, faça-se em mim segundo a sua palavra, segundo a sua vontade. Então ela permitiu que Deus habitasse nela e que Deus fizesse nela a sua obra, a sua vontade. assim como os apóstolos. Então, sejamos dóceis à ação do Espírito Santo, não criemos resistência à ação, à habitação de Deus em nós. Para nós que já fomos crismados, então o Espírito Santo de Deus habita em nós. Deixar o Espírito permanecer em nós, morar em nós. Mais cedo, na missa das 18, quem pregou foi o diácono Vitor. E ele falou uma coisa muito interessante. Ele disse que Deus quer morar em nós. É diferente de visitar. Quando você visita alguém, você chega lá, faz uma visita, por mais íntimo que você seja da família, você não está em casa. Você está na casa de alguém, você é uma visita e você vai embora. Quando você chega na sua casa, você habita aquela casa. Deus não quer nos visitar apenas, Ele quer habitar em nós. E para habitar em nós é preciso que nós permitamos, é preciso que nós aceitemos esta habitação de Deus para renovar, para fortalecer, para nos amparar, para nos proteger, para nos guardar, para nos conduzir. Então, aprender com a Virgem Maria e pedir a sua intercessão para que confiemos no Senhor e deixemos Ele permanecer em nós, confiando nele, deixando que Ele nos conduza. E aí o apóstolo Pedro, na segunda leitura de hoje, na carta de São Pedro, ele vai dizer: caríssimos, santificai em vossos corações o Senhor Jesus Cristo, e estais sempre prontos a dar razão de vossa esperança a todo aquele que vô-la pedir. Estais sempre prontos a dar as razões da vossa esperança. Qual é a nossa esperança, hein, gente? Qual é a nossa esperança? Quem é a nossa esperança? Nossa esperança tem um nome. Nós não acabamos de celebrar o jubileu da esperança? Quem é a nossa esperança? Jesus Cristo. Estais sempre prontos a dar razão da vossa esperança a todo aquele que te pedir. Se alguém te abordar e dizer: qual é a razão da sua esperança? Qual é a razão da sua fé? Estejamos sempre prontos a dar as razões da nossa fé, da nossa esperança. A nossa fé, a nossa esperança é nosso Senhor Jesus Cristo. É nele que se fundamenta a nossa esperança. Então sejamos sempre prontos, como discípulos, a dar essa razão. E ele continua dizendo: fazei-o, porém, com mansidão e respeito e com boa consciência. Nós não vamos comprar briga com ninguém, com ninguém que não crê igual nós cremos, que ninguém que não acredita. Nós vamos respeitar com mansidão. E o que, que ele diz? Então, se alguma coisa fordes difamados, ficarão com vergonha aqueles que ultrajarem o vosso bom procedimento em Cristo. Então, nós não vamos comprar briga com ninguém, mas sendo respeitosos, sendo mansos, aqueles que nos ultrajarem ficarão com vergonha por causa do nosso bom procedimento. E ele continua: então, pois, será melhor sofrer praticando o bem, se esta for a vontade de Deus, do que praticando o mal. Com efeito, Cristo morreu uma vez por todas por causa dos nossos pecados, o justo pelos injustos, a fim de nos conduzir a Deus. Sofreu a morte na sua existência humana, mas recebeu nova vida pelo Espírito. Então, ele também sofreu, ele também foi ultrajado, ele também foi rejeitado. Conosco não será diferente. Então, confiemos nele, apoiemos nele a nossa vida. Semana passada nós ouvimos de Pedro que ele é a pedra fundamental deste edifício que é a igreja, no qual nós somos pedras vivas, e somos pedras vivas apoiadas, sustentadas na pedra principal, que é Jesus. Então, ele é a nossa força, ele é a razão da nossa esperança. Por isso, ele nos diz no Evangelho de hoje: não vos deixarei sozinhos, não vos deixarei abandonados. Eu virei, eu e o Pai, e habitaremos em vós, e permaneceremos em vós. É o convite do Senhor para esta noite, que nós possamos acolher o Senhor que quer habitar o nosso coração, que quer fazer morada em nós, que quer transformar nossa vida, que quer conduzir o nosso caminho. Peçamos ao Senhor na nossa oração: Senhor, eu quero que o Senhor permaneça em mim. Porém, em mim há tantas barreiras, há tantos empecilhos e barreiras internas, humanas minhas, que eu trago comigo, mas tem empecilhos e barreiras que estão para fora de mim também. Mas eu peço a sua ajuda e o seu auxílio. Dá-me o teu Espírito, que esse Espírito me conduza, me fortaleça, para que eu possa querer o que o Senhor quer, para que eu possa aceitar o que o Senhor tem para mim, e assim, confiando em ti, deixar o Senhor me conduzir. E aquele que morreu por nós, aquele que deu a vida por nós, ele não quer nada de mal para nós. Ele só quer que nós tenhamos vida, vida plena, vida em abundância. Confiemos no Senhor. Louvado seja nosso Senhor Jesus Cristo. Vamos juntos professar nossa fé. Creio em Deus Pai Todo-Poderoso. Que foi concebido pelo poder do Espírito Santo, nasceu da Virgem Maria, padeceu sob Pôncio Pilatos, foi crucificado, morto e sepultado, desceu à mansão dos mortos, ressuscitou ao terceiro dia, subiu aos céus e está sentado à direita de Deus Pai Todo-Poderoso, donde há de vir a julgar os vivos e os mortos. Creio no Espírito Santo, na Santa Igreja Católica, na comunhão dos santos, na remissão dos pecados.
1: Amém.
0: Irmãos e irmãs, movidos pelo Espírito Santo, dom de Deus que reza em nós, apresentemos as nossas preces rezando juntos.
1: Ó Senhor, fazei frutificar em nós o sacramento pascal. Pela Igreja, para que, exemplo dos apóstolos, continue desenvolvendo trabalhos pastorais e sociais que promovam a propagação dos valores evangélicos e a expansão do reino de Deus, rezemos.
2: Ó Senhor, fazei frutificar em nós o sacramento pascal.
1: Por todos que participam do processo catequético em nossas comunidades, para que estejam sempre abertos às manifestações do Espírito Santo, que promove a unidade e a comunhão, rezemos.
2: Ó Senhor, fazei frutificar em nós o sacramento pascal.
1: Pelos batizados, membros do povo de Deus, para que, fortalecidos pelos dons do Espírito Santo, empenhem-se no testemunho autêntico junto à família, nas relações interpessoais, no ambiente de trabalho e na sociedade, rezemos.
2: Ó Senhor, fazei frutificar em nós o sacramento pascal.
1: Pelos idosos, para que, sustentados pelas famílias e pelas comunidades cristãs, colaborem com a sua sabedoria e experiência na transmissão da fé e na educação das novas gerações, rezemos.
2: Ó Senhor, fazei frutificar em nós o sacramento pascal.
1: Pelos doentes em fase terminal, para que eles e suas famílias recebam sempre os cuidados e acompanhamentos necessários, tanto do ponto de vista médico como humano, rezemos.
2: Ó Senhor, fazei frutificar em nós o sacramento pascal.
1: Pelas nossas mães, para que neste dia em que celebramos com alegria, tenham de Jesus ressuscitado toda luz e força, e pelas mães idosas, enfermas, abandonadas e maltratadas, para que tenham de nossa oração e de nossa solidariedade todo o cuidado e carinho, rezemos.
2: Ó Senhor, fazei frutificar em nós o sacramento pascal.
0: Queremos ainda apresentar ao Senhor as nossas intenções, rezando pelos aniversariantes: Lilian da Consolação, Arthur Neves, Marco Túlio Machado, pela recuperação de Eduardo Abelha, e também pelos nossos entes falecidos, Clóvis Tadeu Rocha, Olinto Rezende. Rezemos ao Senhor.
2: Ó Senhor, fazei frutificar em nós o sacramento pascal.
0: Também trouxemos no coração as nossas necessidades, intenções e pedidos.

Deus de amor, acolhei benigno as preces que vos dirigimos na alegria de celebrar pelo Espírito Santo os dons que fazem nossas comunidades testemunhar os sinais da ressurreição. Por Cristo nosso Senhor.

0: Ora, irmãos e irmãs, para que o meu e vosso sacrifício seja aceito por Deus Pai Todo-Poderoso.
1: Receba, Senhor, por tuas mãos este sacrifício, para a glória do seu nome, para o nosso bem e de toda a sua santa igreja.
0: Subam até vós, Senhor, nossas preces com as oferendas para o sacrifício, a fim de que, purificados por vossa graça, sejamos dignos dos sacramentos do vosso grande amor. Por Cristo nosso Senhor.
1: Amém.
0: O Senhor esteja convosco.
1: Ele está no meio de nós.
0: Corações ao alto.
1: O nosso coração está em Deus.
0: Demos graças ao Senhor nosso Deus.
1: É nosso dever e nossa salvação.
0: Na verdade, é digno e justo, é nosso dever e salvação proclamar vossa glória ao Pai em todo o tempo, mas com maior júbilo louvar-vos neste tempo, porque Cristo, nossa Páscoa, foi imolado. Por ele os filhos da luz nascem para a vida eterna e para os vossos fiéis abrem-se as portas do reino dos céus. Nossa morte foi redimida pela sua e na sua ressurreição ressurgiu a vida para todos. Por isso, transbordando de alegria pascal, exulta a criação por toda a terra. Também as virtudes celestes e as potestades angélicas proclamam o hino à vossa glória cantando a uma só voz.

0: Na verdade, ó Pai, vós sois santo e fonte de toda santidade. Santificai, pois, estes dons, derramando sobre eles o vosso Espírito, a fim de que se tornem para nós o corpo e o sangue de nosso Senhor Jesus Cristo. Enviai
1: o vosso Espírito Santo.
0: Estando para ser entregue, abraçando livremente a paixão, Jesus tomou o pão, pronunciou a bênção de ação de graças, partiu e o deu a seus discípulos, dizendo: tomai todos e comei, isto é o meu corpo que será entregue por vós.

Do mesmo modo, no fim da ceia, ele tomou o cálice em suas mãos e, dando graças novamente, o entregou a seus discípulos, dizendo: tomai todos e bebei. Este é o cálice do meu sangue, o sangue da nova e eterna aliança, que será derramado por vós e por todos para a remissão dos pecados. Fazei isto em memória de mim.

0: Mistério da fé.
1: Anunciamos, Senhor, a vossa morte e proclamamos a vossa ressurreição. Vinde, Senhor Jesus.
0: Celebrando, pois, o memorial da morte e ressurreição do vosso Filho, nós vos oferecemos, ó Pai, o pão da vida e o cálice da salvação. E vos agradecemos porque nos tornastes dignos de estar aqui na vossa presença e vos servir. Aceitai, ó
1: Senhor, a vossa.
0: Suplicantes vos pedimos que, participando do corpo e sangue de Cristo, sejamos reunidos pelo Espírito Santo num só corpo.
1: O Espírito nos una num só corpo.
0: Lembrai-vos, ó Pai, da vossa Igreja que se faz presente pelo mundo inteiro, e aqui, convocada no dia em que Cristo venceu a morte e nos fez participantes de sua vida imortal. Que ela cresça na caridade em comunhão com o Papa Leão, com o nosso Bispo Félix, os bispos do mundo inteiro, os presbíteros, os diáconos e todos os ministros do vosso povo.
1: Lembrai-vos, ó Pai, da vossa Igreja.
0: Lembrai-vos também, na vossa misericórdia, dos nossos irmãos e irmãs que adormeceram na esperança da ressurreição. Rezamos por Clóvis Tadeu Rocha, Olinto Rezende, todas as mães falecidas e de todos os que partiram desta vida, acolhei-os junto a vós na luz da vossa face.
1: Concedei-lhes, ó Senhor, a luz eterna.
0: Enfim, nós vos pedimos, tende piedade de todos nós e dai-nos participar da vida eterna. Com a Virgem Maria, Mãe de Deus, São José, seu esposo, os apóstolos, Santo Antônio e todos os santos que neste mundo viveram na vossa amizade, a fim de vos louvarmos e glorificarmos por Jesus Cristo, vosso Filho. Por Cristo, com Cristo e em Cristo, a vós, Deus Pai Todo-Poderoso, na unidade do Espírito Santo, toda a honra e toda a glória por todos os séculos dos séculos.

0: guiados pelo Espírito de Jesus, iluminados pela sabedoria do Evangelho, rezemos. Pai nosso, livrai-nos de todos os males, ó Pai, e dai-nos hoje a vossa paz. Ajudados pela vossa misericórdia, sejamos sempre livres do pecado e protegidos de todos os perigos, enquanto aguardamos a feliz esperança e a vinda do nosso Salvador Jesus Cristo.
1: Vosso é o reino, o poder e a glória para sempre.
0: Senhor Jesus Cristo, dissestes aos vossos apóstolos: eu vos deixo a paz, eu vos dou a minha paz. Não olheis os nossos pecados, mas a fé que anima a vossa igreja. Dá-lhe segundo o vosso desejo a paz e a unidade. Vós que sois Deus, com o Pai e o Espírito Santo.
1: Amém.
0: A paz do Senhor esteja sempre convosco.
1: O amor de Cristo nos uniu.
0: Façamos um instante de silêncio. Peçamos ao Senhor o dom da paz. Rezemos também pela paz no mundo.

0: Quem come a minha carne e bebe o meu sangue, permanece em mim e eu nele. Eis o Cordeiro de Deus que tira o pecado do mundo.
1: Senhor, eu não sou digno que entreis em minha morada, mas dizei uma palavra e serei salvo.
0: E o corpo de Cristo nos guarde para a vida eterna.
1: Amém.

0: Oremos. Deus eterno e todo-poderoso, pela ressurreição de Cristo, nos recriais para a vida eterna. Fazei frutificar em nós o sacramento pascal e infundi em nossos corações a força deste alimento salutar. Por Cristo nosso Senhor.
1: Amém.
0: Queremos nesta Ave Maria colocar a vida de todas as mães presentes aqui, aquelas por quem nós rezamos e também aquelas que estão rezando conosco através da Rádio Mundo Melhor. Ave Maria, cheia de graça, o Senhor é convosco.
2: Bendita sois vós entre as mulheres. Bendito é o fruto do vosso ventre, Jesus. Santa Maria, Mãe de Deus, rogai por nós, pecadores, agora e na hora de nossa morte.
0: Rogai por nós, Santa Mãe de Deus,
1: para que sejamos dignos das promessas de Cristo.
0: Maria, Mãe da Igreja, rogai por nós. Viva Nossa Senhora!
1: Viva!
0: Viva todas as mães! Podem se assentar, os nossos avisos paroquiais. Nós já estamos vendendo as cartelas da nossa ação solidária, a trezena de nosso padroeiro Santo Antônio, mês que vem, já está aí. Então nós já estamos vendendo as cartelas da nossa ação solidária. Os agentes de pastoral, dos grupos e movimentos da nossa paróquia já têm essas cartelas em mãos, vocês podem procurá-los e nos ajudar. É apenas R$10 esta cartela. O Centro de Convivência São Tarcísio é a nossa obra social aqui na Prudente de Moraes. Lá tem muitos voluntários, graças a Deus, e está precisando de mais voluntários. Nós estamos com a demanda de voluntários da área da psicologia, principalmente quem trabalha com a psicologia infantil. Então, se você tem essa formação, nos procure e nós agradecemos a sua disponibilidade. A campanha de doação de cestas básicas da nossa paróquia, ela é permanente. Todos os meses nós distribuímos com a Cáritas Diocesana, com os Vicentinos, estas cestas arrecadadas. No mês passado, tendo em vista a quaresma, a Páscoa, né, que a gente faz algumas, aumenta a nossa caridade, nós recebemos um número muito considerado de cestas, mas já percebemos esse mês que caiu consideravelmente também. Então, muitas famílias necessitam desta sua ajuda. A Cáritas Diocesana ajuda mais de 100 famílias todos os meses. E essas cestas ajudam muito. Então nós dividimos com a Cáritas e também com os Vicentinos que têm as famílias assistidas. Então nos ajude. Pode entregar na Secretaria Paroquial durante a semana e desde já agradecemos. A nossa corrida da Catedral de Santo Antônio, a terceira edição da nossa corrida, vai ser no dia 24. Este ano vai ser no domingo, por causa da logística, por causa do trânsito. Os organizadores da corrida, eles tiveram muita dificuldade com o trânsito no sábado à noite, que a cidade ainda está cheia, ainda muitos carros, e no domingo de manhã o movimento é bem reduzido, então fica mais fácil de controlar o trânsito. Por isso esse ano vai ser no domingo às 7 da manhã. Nós temos missa às 7 da manhã. Neste dia 24 a missa vai acontecer ali na capela do colégio, porque aqui em frente, né, em frente fica montada toda aquela estrutura para a premiação, a praça fica tomada por todos os participantes, e é justamente a hora da largada, que é aqui na Avenida Brasil. Então, vai acontecer a missa normalmente lá na capela do Colégio Imaculado, a missa das 7 da manhã. No dia 23, no sábado, teremos missa aqui.